0: Você ouvindo Beyoncé pra finalizar mais uma super programação, mais um super pop mix. Quero agradecer você que ficou com a gente até agora, curtindo, participando, curtindo muito bem aí essa sexta-feira, esse finalzão de semana. Bom início de semana pra você, tá bom? O nosso pop mix volta aí na edição especial de finalzão de semana, com muito mais sucessos, com muito mais pop nacional, pop internacional, com muito mais clássicos, tá bom? Foi bom demais ficar junto com você. Um ótimo final de semana e até lá. Tchau, tchau!
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2: 21 horas e 5 minutos.
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2: 21 horas e 8 minutos.
9: 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As notícias do governo federal que movimentaram o país no dia de hoje.
10: Olá, boa noite.
11: Boa noite para você que nos acompanha em todo o país.
10: Sexta-feira, 14 de agosto de 2026.
11: Vamos ao destaque do dia.
10: Vícios em apostas.
11: 1 milhão e 200 mil brasileiros decidiram bloquear o próprio acesso às plataformas.
10: E mais de 800 mil pessoas estão impedidas de apostar em bets por participarem de renegociação de dívidas. Dilson Santa Fé.
12: Desse total, aproximadamente 794.200 estão relacionadas à modalidade voltada a inadimplentes.
11: A regulação da publicidade para bets foi tema da entrevista de hoje.
10: Ricardo Morishita, da Secretaria Nacional de Defesa do Consumidor, faz um alerta para quem gosta de jogar.
13: Jogar faz você perder dinheiro. Você perde. A regra é perder.
11: E hoje vamos fazer um passeio por patrimônios históricos brasileiros.
10: O Brasil possui 26 locais com esse título mundial da Unesco.
11: Pela voz de quem vive no local, conheceremos mais sobre três cidades tombadas.
14: Sou nascido aqui em Ouro Preto, sempre fui apaixonado pela história, sempre ficava encantado, né, com aquele centro histórico ali, parecia a cidade que a gente vê naqueles filmes europeus.
15: São Miguel das Missões, que esse ano estamos comemorando 400 anos da história das Missões.
16: E as pessoas só conhecem a cidade de Olinda pelo carnaval, mas muita coisa em Olinda aconteceu primeiramente.
10: Hoje na apresentação da Voz do Brasil, Luciano Seixas e eu, Mariana Jungmann.
11: E acompanhe a gente ao vivo, acesse radiogov.ebc.com.br ou o canal Gov na sua TV aberta.
10: O governo brasileiro abriu o processo para avaliar a adoção de medidas de reciprocidade.
11: Aberta.
10: O governo brasileiro abriu o processo para avaliar a adoção de

0: Uma resolução do Ministério de Minas e Energia define diretrizes para o combate a fraudes e adulterações no mercado de combustíveis e de derivados de petróleo.
1: A norma também apresenta medidas para o fortalecimento da fiscalização pela Agência Nacional do Petróleo, Gás Natural e Biocombustíveis, ANP.
2: O objetivo da norma é fortalecer a fiscalização do mercado de combustíveis. Elaborada pelo Conselho Nacional de Política Energética, o documento estabelece a atuação da Agência Nacional do Petróleo, Gás Natural e Biocombustíveis nas ações preventivas de fiscalização dos agentes regulados, nas atividades de produção, importação, distribuição e revenda varejista de combustíveis e derivados de petróleo. Assim, a ANP poderá fazer a identificação antecipada de falhas e a adoção de medidas corretivas para manter o adequado funcionamento dos equipamentos, contribuindo para o aumento da confiabilidade e segurança operacional. A norma determina ainda um maior intercâmbio de informações eletrônicas com institutos de defesa do consumidor, ministérios públicos, polícias civil e federal e Inmetro. Caberá também à ANP combater as fraudes no setor, com atenção especial para matérias-primas, tipos de petróleo utilizados, os derivados e biocombustíveis produzidos, atestando anualmente que a produção está adequada ao processo produtivo, garantindo uma maior confiabilidade aos consumidores. Nazi Brum para a Voz do Brasil.
0: Quem negociou dívidas de cartão ou de contrato com o FIES não pode realizar apostas nas chamadas bets.
1: De acordo com o Ministério da Fazenda, cerca de 800 mil pessoas estão impedidas por conta das renegociações.
0: A restrição também abrange beneficiários de programas sociais e aqueles que decidiram aderir à plataforma de autoexclusão.
3: Mais de 800 mil pessoas que renegociaram dívidas estão impedidas de apostar em plataformas autorizadas pela Secretaria de Prêmios e Apostas, a SPA. Desse total, aproximadamente 794.200 estão relacionadas à modalidade voltada a inadimplentes e 33.120 ao Fundo de Financiamento Estudantil, o FIES. Também há bloqueios para beneficiários do Bolsa Família e do Benefício de Prestação Continuada, o BPC. Segundo o Ministério da Fazenda, essas restrições seguem uma decisão do Supremo Tribunal Federal, o STF. Outra opção é a plataforma centralizada de autoexclusão, que permite solicitar o bloqueio de acesso às plataformas autorizadas. Já foram registrados mais de 1.200.000 pedidos. A plataforma também oferece cursos gratuitos sobre aspectos comportamentais e financeiros relacionados às apostas. Ainda um autoteste de saúde mental, com informações sobre riscos associados a apostas e pontos de atendimento no Sistema Único de Saúde, o SUS. Para obter mais informações e entrar na plataforma de autoexclusão, acesse gov.br/fazenda. Dilson Santa Fé, para a Voz do Brasil.
1: Pois é, e o vício em apostas, especialmente entre os consumidores que utilizam casas ilegais, vem preocupando os órgãos de controle do governo federal.
0: Para reduzir os prejuízos, uma portaria regulou as publicidades das casas de apostas, as chamadas bets.
1: Entre os órgãos envolvidos na regulação e fiscalização dessas propagandas está a Senacom, a Secretaria Nacional de Defesa do Consumidor.
0: E esta semana o tema foi discutido em oficina promovida pela Secretaria com PROCONs de todo o país.
1: Hoje nós conversamos mais cedo sobre o assunto com o secretário da Senacom, Ricardo Morishita. Acompanhe.
0: Secretário Ricardo Morishita, bem-vindo à Voz do Brasil. Prazer ter o senhor com a gente. Bom, secretário, essa semana a Senacom promoveu duas oficinas voltadas para as entidades do Sistema Nacional de Defesa do Consumidor, né? Uma delas reuniu os PROCONs de todo o Brasil para tratar de crédito ao consumidor, fiscalização e combate ao endividamento. Queria que o senhor falasse para a gente, então, o que foi abordado e como os PROCONs podem ajudar nesses problemas das famílias.
4: Muito bom. Olha, esse é um tema que tem preocupado todos os consumidores, o endividamento. Ele é um tema muito relevante. A primeira medida é trocar informações. A segunda é trabalhar na prevenção, combater tudo aquilo que pode ser combatido preventivamente. E depois verificar os efeitos para que na reparação, na negociação da dívida do consumidor, a gente consiga dar sempre a melhor proteção.
1: Tem uma outra oficina, que a Mariana falou de duas, né? Que seria a capacitação desses órgãos de defesa do consumidor em relação às bets, né? As apostas de cota fixas

0: chamadas BETs, que hoje é um problema nacional, né? Se não mundial. O que, é que foi abordado nessa capacitação, secretário?
1: Olha, basicamente a gente estava bastante preocupado com a questão da publicidade. Essa oficina, ela reuniu, eu acho que isso é importante a gente comentar, os três grandes setores públicos, a área pública que tem poder de fiscalizar e ajuizar ações. Então, nós tivemos lideranças dos PROCONs, das cinco regiões do país, nós tivemos promotores que estão trabalhando com esse tema e também a Defensoria Pública, porque a tutela, a proteção e o acesso dos consumidores carentes individualmente, você tem a Defensoria trabalhando. E os três juntos, além de trocar informações, a gente pôde olhar, sobretudo, para como isso chega para o nosso consumidor. E o foco é sempre o combate. O combate à ilegalidade, o combate daquelas que são legalizadas, mas estão cometendo abusos. E o foco é sempre você ajudar nesse mecanismo de prevenção.
2: Inclusive, a gente teve recentemente uma portaria interministerial, né, para tratar dessa questão da publicidade das BETs. E a Senacom faz parte dessa, desse grupo aí de organismos do governo que montaram essa portaria.
1: Exatamente. Isso é fundamental, né? Você vê o Estado trabalhando junto, coordenadamente, melhora, potencializa os efeitos no dia a dia do nosso consumidor.
0: As plataformas que estão regularizadas, né, junto ao governo federal, estão autorizadas a funcionar, tudo certinho, elas também têm limites, não é isso, secretário? O que, que as propagandas delas não podem conter, por exemplo?
1: Olha, eu acho super importante, mas eu posso fazer uma observação? O primeiro grande alerta para o consumidor: cuidado com as ilegais. Não há como ganhar com as ilegais. Elas estão descumprindo a norma, não recolhem os valores, não tem segurança para o jogo. É perda certa. Jogar numa bet ilegal é um prejuízo gigantesco para os consumidores, para o bolso dele e para a saúde dele. Então a gente faz esse primeiro alerta: cuidado, consumidor, cuidado com a bet ilegal. Essa é a primeira grande frente. A segunda, Luciano, é aquela para as legalizadas. E aqui, acho que tem uma contribuição importante, uma clareza que o Estado brasileiro está dizendo. Três frases que ajudam a gente a entender quais as cautelas que o consumidor jogador, o consumidor apostador precisa ter. A primeira delas é o que o Ministério da Fazenda diz: jogar faz você perder dinheiro. Você perde. A regra é perder. Por isso, toda publicidade. Por exemplo, aquela que mostra que houve um consumidor que ganhou. Aí mostra lá que aquele foi o premiado, mostra o valor que foi premiado. É enganoso, porque a regra é perder. Em mais de 90% dos jogos, em mais de 97%, 94%, eu tive agora no Espírito Santo, o Ministério Público fez uma mensuração. Pelo menos 94% dos jogos são perdidos. O consumidor perde. Mostrar que ele está ganhando é uma enganosidade. Não pode. Essa é uma questão. A segunda questão: como jogar? A regra é perder. Aquele que vai na internet ensinar como a pessoa ganha é profundamente enganoso. Como é que você ensina alguém a ter sorte? Quando, na maioria das vezes, você vai perder. Porque é essa a primeira frase de advertência que precisa ser observada. Você vai perder. Você joga por entretenimento, é para se divertir, mas não porque você vai perder. Essa é a primeira frase. E toda publicidade que for contrária a essa frase, ela é enganosa. Essa é a primeira regra: você vai perder. A segunda regra, que essa diz respeito à saúde e à segurança dele: pode causar dependência. É sério isso, porque é biológico. Há uma interferência no comportamento biológico. Então, pode viciar. Porque pode viciar, tem uma regra importante. Quando você faz uma publicidade e facilita o jogo, quando você, por exemplo, o consumidor entra ali e aí tem, por exemplo, um botãozinho para turbinar a jogada. Olha, turbinar a jogada, você está incentivando ele a jogar mais. São mecanismos que podem causar vício, dependência. Bonificar é proibido. Por quê? Porque a bonificação, você vai entrar na bet, já ganha bonificação, é objetivo, é proibido. É prática abusiva. a 14.790, que é a lei que regulamenta, proíbe, e a portaria 73 interministerial diz a mesma coisa. Por quê? Porque na hora que você dá o bônus, você está incentivando a pessoa a jogar e está aumentando o risco em relação à sua saúde e sua segurança. Jogar pode causar dependência. Você perde dinheiro, pode causar dependência. É o Estado brasileiro dizendo isso. E a terceira coisa, qual é? É aquela que também machuca muito o consumidor. É quando se diz: apostar não é investimento. Não é. Não pode se dizer que é investimento. Não pode se criar cursos, né? Eu vi uma vez um influenciador dizendo assim: apostar é igual fazer investimento. Você precisa ter resiliência, você precisa ter força, mesmo perdendo. Se você não continuar jogando, você vai perder mais ainda. É profundamente enganoso.
2: Então, só para a gente concluir, secretário, quais são os canais de denúncias para quem observar propagandas de bet que estejam aí infringindo todas essas regras? Olha, ou propagandas de bets ilegais?
1: Perfeito. Há sempre o canal do Fala BR, que ele pode entrar e pode fazer a sua denúncia. Mas lembra, se a gente está falando das bets legalizadas, aquelas que são autorizadas a funcionar, essa ela tem o consumidor.gov.br, porque elas são obrigadas a se registrar ali. Agora, tem uma dica que eu acho que é bacana. Como é que você sabe que uma bet é legalizada ou não?
2: Tem um site que você pode conferir,
1: né? Tem um site. Essa é uma boa, exatamente. É o
2: site. Eu já fiz entrevistas
1: antes sobre isso.
2: Boa,
1: é isso mesmo. É a Secretaria de Prêmios e Apostas, que tem lá um site, e todas as legalizadas estão ali. Agora, a dica mais prática. Veja se ela é bet.br. Ela pode ter qualquer nome, mas tem que ter o nome dela, .bet.br. Se não tem, precisa tomar cuidado. Tem uma exceção também. Tem 6 estados que regulamentam bets: Rio, Minas Gerais, Paraná, Paraíba, Maranhão, Sergipe e Tocantins. Até agora são 6. 21 é fácil, em 21 estados.
2: Bet.br.
0: Muito bem, nós conversamos com o Ricardo Morichita, secretário nacional de defesa do consumidor. Muito obrigado por sua entrevista aqui à Voz do Brasil.
1: Uma alegria estar com vocês, sempre à disposição.
2: Será realizado neste final de semana um mutirão com 10 mil vagas de atendimento em agências da Previdência Social.
0: Para participar, o cidadão deve realizar o agendamento previamente pelo site ou aplicativo Meu INSS ou pela Central 135.
2: E fique atento, golpes e informações falsas sobre benefícios previdenciários têm feito cada vez mais vítimas.
0: Para acessar serviços com segurança e evitar fraudes, aposentados, pensionistas e demais segurados devem utilizar apenas os canais oficiais do INSS.
2: O Meu INSS reúne mais de 100 serviços e permite resolver diversas demandas sem sair de casa.
3: A Ivanilce da Silva Santos é aposentada em Rio Branco, no Acre, e conta que sempre que precisa, usa o aplicativo Meu INSS.
4: Sempre está assim, eu uso qualquer hora, através do Gov, né? Eu consigo entrar no Meu INSS e fazer tudo o que eu quero pelo celular.
3: Atualmente, mais de 100 serviços do INSS são oferecidos de forma digital pelo aplicativo ou pelo site Meu INSS. A ferramenta foi criada para simplificar o acesso a serviços e evitar filas nas agências. E hoje, 6 em cada 10 requerimentos já são feitos pelas plataformas, segundo a diretora de Tecnologia da Informação do INSS, Aruana Espíndola.
5: Os principais serviços, além do requerimento de benefício por incapacidade, que hoje também é feito de maneira digital. Além disso, salário e maternidade, pensão por morte e aposentadorias também são efetuados por esse site ou aplicativo.
3: Para acessar o Meu INSS, basta ter cadastro no gov.br. Mas quem ainda não tem, pode usar a própria plataforma para solicitar. Além da senha, o aplicativo oferece o duplo fator de segurança. Mas é preciso tomar alguns cuidados para evitar golpes, como não compartilhar senhas e nem confiar em mensagens solicitando dados se passando pelo INSS. Reportagem Gabriela Noronha.
0: Você que é estudante e está escolhendo qual faculdade cursar, uma plataforma do Ministério da Educação pode te ajudar nessa missão.
2: É o Sistema Eletrônico de Acompanhamento de Processos da Educação Superior, o EMEC. A consulta é gratuita e pode ser feita diretamente pela internet.
0: Pelo EMEC, você pode verificar a situação cadastral e conferir as notas de qualidade de faculdades, universidades e cursos de graduação e pós-graduação no Brasil.
6: Estudantes podem verificar se os cursos de graduação e as instituições em que estudam ou desejam ingressar estão devidamente credenciados, reconhecidos ou autorizados pelo Ministério da Educação. A consulta ocorre por meio do Sistema Eletrônico de Acompanhamento de Processos da Educação Superior, o EMEC. O sistema gerencia, regula e monitora as faculdades, as universidades e os cursos de graduação e pós-graduação no Brasil. Instituições sem credenciamento e cursos sem autorização não podem funcionar. Já sem reconhecimento, os cursos não podem ter seus respectivos diplomas emitidos e validados. Ao consultar a instituição, também é possível verificar o Índice Geral de Cursos e o Conceito Institucional. Eles são indicadores de qualidade do MEC, calculados pelo INEP. Rafael Arruda, diretor de Política Regulatória da Secretaria de Regulação e Supervisão da Educação Superior do MEC, destaca a importância de o estudante consultar esses indicadores.
7: É importante que as pessoas entendam a necessidade de observar essas informações para que possam fazer seus cursos em instituições adequadas, corretas e, ao mesmo tempo, de qualidade, e seus cursos também.
6: Antes de serem reconhecidos pelo MEC, os cursos de graduação passam por diferentes etapas de regulação da educação superior. O curso autorizado é aquele que recebe permissão para iniciar seu funcionamento e ofertar aulas. Já o reconhecimento é a confirmação para que o diploma tenha validade oficial em todo o país. Reportagem Júlio César de Oliveira.
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2: Na próxima segunda-feira é o Dia Nacional do Patrimônio Histórico.
0: O patrimônio é o legado do nosso passado, aquilo com que convivemos hoje, e é considerado de valor excepcional para a humanidade, como define a Unesco, a Organização das Nações Unidas para a Educação, a Ciência e a Cultura.
2: No nosso primeiro episódio da Voz do Brasil, vamos falar sobre patrimônios mundiais localizados aqui no Brasil. Acompanhe.
9: Identidade e tradição. Cada pedacinho desse país, que recebeu o título de Patrimônio Histórico Mundial, preserva a memória e garante a riqueza da história por gerações. O Brasil possui 26 locais que receberam essa classificação, seja pela importância da arquitetura e da cultura ou pela beleza natural e ambiental. Então, já que estamos pertinho do Dia Nacional do Patrimônio Histórico, vamos conhecer três desses lugares que já ganharam esse reconhecimento mundial da Unesco. Nossa primeira parada é no Nordeste do país. Vamos até Olinda, em Pernambuco, conhecer o Centro Histórico. Ao caminhar pelas famosas ladeiras da cidade, encontramos igrejas centenárias, conventos e casarões coloridos. O guia turístico Júlio de Paula diz que Olinda não se resume aos famosos bonecos gigantes.
10: E as pessoas só conhecem a cidade de Olinda pelo carnaval, mas muita coisa em Olinda aconteceu primeiramente. A primeira ordem dos carmelitas do Brasil é em Olinda, primeiro convento franciscano do Brasil é em Olinda, primeira catedral que está de pé, né, nos dias de hoje, de 1537, Catedral da Sé, é antigo, primeira faculdade de direito, primeiro hospital do Brasil, enfim, muita coisa primeiro em Olinda, é o início da colonização.
9: E agora a gente viaja para outro destino. Estamos em Minas Gerais. E o hino do estado vem da gaita do nosso guia turístico Jim Neguinho. Ele vai nos apresentar a cidade de Ouro Preto. O município foi o primeiro do país a ser declarado Patrimônio Cultural da Humanidade pela Unesco em 1980. E aqui o passeio é completo: museus, esculturas e muitas igrejas, com destaque para São Francisco de Assis, feita pelo artista e arquiteto Aleijadinho. Além disso, podemos ver a história do Brasil por toda parte, como as minas de ouro, uma importante influência dos africanos, como nos conta Jim Neguinho.
11: Eram pessoas escravizadas, engenheiros, mineradores de regiões específicas do continente africano, que foram trazidos para aquelas condições de escravos para trabalhar na mina de ouro. Os portugueses trouxeram para Ouro Preto mão de obra especializada esse tipo de mineração. Então eu super recomendo conhecer a mina de ouro e a senzala, conhecer esse legado do povo africano aqui na nossa cidade.
9: E para fechar a nossa viagem, atravessamos o país e vamos percorrer mais de 1.800 quilômetros para o nosso próximo destino. Estamos em São Miguel das Missões, no Rio Grande do Sul. Aqui é possível conhecer os trabalhos dos jesuítas durante os séculos 17 e 18. A principal atração da cidade é o sítio arqueológico de São Miguel Arcanjo. À noite, o turista pode participar de mais um espetáculo. Quem nos conta é a guia Cris Bueno.
12: De noite tem um espetáculo de som e luz, que é um dos espetáculos mais antigos do país, desde a sua criação, que jamais foi interrompido.
9: A Cris Bueno também falou sobre uma famosa tradição na cidade.
12: São Miguel também é reconhecido como a terra dos benzedores. Tem vários benzedores que atendem na sua própria casa. Benzimento era indígena e foi passando de pai para filho.
9: E só de falar desses três lugares, já deu para perceber que o Brasil é muito rico de história e de patrimônios, não é mesmo? Para conferir a lista de patrimônios mundiais reconhecidos pela Unesco, é só acessar o site whc.unesco.org. Aqui é a Raquel Mariano e nos encontramos na nossa próxima viagem. Até lá!
13: Bom, e na próxima sexta-feira a gente traz mais um episódio da Voz pelo Brasil. Dessa vez a gente vai falar sobre folclore e trazer o Boi Bumbá do Maranhão.
0: E essas foram as notícias do Governo Federal.
13: Uma realização da Secretaria de Comunicação Social da Presidência da República.
0: Com produção da empresa Brasil de Comunicação.
13: Fique agora com as notícias do Poder Judiciário e do Congresso Nacional. Boa noite, um bom fim de semana.
0: A gente volta na segunda-feira. Boa noite.
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16: Prazo para envio de propostas de modernização do sistema de justiça termina neste sábado.
17: STJ mantém multa do IBAMA à importadora que comprou borboletas mortas da China.
16: Amanhã é o último dia para informar sobre o transporte gratuito de indígenas no dia das eleições.
17: Boa noite, eu sou Marcela Luiza.
16: E eu sou Walter Lima.
17: Nesta semana, o presidente do Supremo Tribunal Federal e do Conselho Nacional de Justiça, ministro Edson Fachin, e o presidente do Banco Central, Gabriel Galípolo, revisaram uma portaria conjunta que cria um grupo executivo responsável por desenvolver as bases de Sistema Nacional de Registro, Rastreabilidade e Controle da Cessão de Créditos de Precatórios.
16: Na ocasião, o ministro Edson Fachin destacou que o objetivo da iniciativa é garantir mais transparência e segurança. Vamos ouvir um trecho.
18: O objetivo dessa nova regulação, obviamente, não é impedir a circulação de créditos, mas sim de garantir que ocorra com transparência, segurança jurídica, rastreabilidade e proteção aos credores, especialmente aos credores em situação de vulnerabilidade.
17: A nova regulamentação torna obrigatória a escritura pública na primeira transferência do precatório.
16: A medida busca garantir ao credor informações claras sobre o valor atualizado do crédito, o preço negociado e as consequências da operação.
17: O Superior Tribunal de Justiça restabeleceu a multa aplicada pelo IBAMA a uma pessoa que comprou 158 borboletas mortas da China sem autorização dos órgãos ambientais.
16: Para os ministros, o ato constitui infração à legislação ambiental. Fátima Uchoa.
19: As borboletas mortas seriam utilizadas na fabricação de quadros. A compradora alegou que a proibição de introduzir espécime no país sem autorização só seria aplicada à importação de animais vivos. Após o argumento ser rejeitado em primeira instância, o TRF4 o aceitou. Já a primeira turma do STJ restabeleceu a multa de R$ 33.600. Seguindo o voto da ministra Regina Helena Costa, que prevaleceu no julgamento, o colegiado considerou que a legislação que proíbe a introdução no território nacional de animais estranhos à fauna brasileira não distingue entre espécimes vivos e mortos. Assim, basta que um espécime animal ingresse no território nacional sem a licença para que haja infração.
17: Termina amanhã o prazo para que instituições públicas, privadas e da sociedade civil possam apresentar propostas para modernizar o sistema de justiça.
16: As sugestões devem buscar mais eficiência, transparência, acesso à justiça e fortalecimento da governança, com baixo ou nenhum impacto fiscal.
17: Cada instituição poderá apresentar uma única contribuição diretamente por meio de formulário disponível no site do STF, com envio de resumo escrito de até 4 mil caracteres.
16: As contribuições serão comprovadas pelo Grupo de Estudos para a Modernização do Sistema de Justiça, criado pelo presidente do Supremo, ministro Edson Fachin, no âmbito do Centro de Estudos Constitucionais do Tribunal.
17: Sábado é o último dia para informar sobre transporte de eleitores de aldeias indígenas e moradores de zonas rurais, quilombos e outras comunidades tradicionais.
16: O prazo é para o transporte gratuito no dia das eleições. Fábio Ruas.
20: Responsáveis por repartições e unidades do Serviço Público Federal, Estadual ou Municipal devem informar ao juízo eleitoral o número, a espécie e a lotação dos veículos e das embarcações. O dia 15 de agosto também é data limite para informar itinerários, horários e modalidades de transporte que serão ofertados gratuitamente nos dias de votação. Candidatas, candidatos, partidos, federações, coligações ou qualquer pessoa não podem fornecer transporte a eleitoras e eleitores no dia da votação.
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16: Boa noite.
17: E um bom fim de semana.
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22: Eu sou Humberto Pinheiro e estes são os destaques de hoje do Jornal do Senado, que começa agora. Senado aprova sistema de alerta para localizar pessoas desaparecidas. Alcolumbre destaca a produtividade das semanas de esforço concentrado. Cidadania digital pode virar parte da educação básica para prevenir riscos no ambiente virtual. Boa noite. O Brasil registrou 43.828 desaparecimentos só no primeiro semestre de 2026, segundo dados do painel estatístico do Sistema Nacional de Informações de Segurança Pública do Ministério da Justiça. Para mudar esse cenário, a Comissão de Direitos Humanos aprovou a criação de um Sistema Nacional de Alerta para ajudar a localizar pessoas desaparecidas. Repórter César Mendes.
23: O projeto da senadora Damaris Alves, do Republicanos do Distrito Federal, determina que as buscas comecem logo após o registro da ocorrência e classifica os casos como voluntários, involuntários ou criminosos, cada um com seu protocolo específico. Avisos de alerta serão enviados por aplicativo e internet a pessoas que possam ajudar nas buscas com base na localização da ocorrência. Alterações feitas na proposta original ampliam o conceito de desaparecimento involuntário para incluir grupos vulneráveis, como crianças, idosos e pessoas pessoas com deficiência e passam a usar o termo desaparecimento criminoso no lugar de desaparecimento forçado, como explica a senadora Roberta Scioli, do Republicanos de Roraima, que leu o relatório.
1: Essa alteração busca evitar o uso inadequado da expressão desaparecimento forçado, que já possui sentido jurídico próprio no direito internacional e no ordenamento jurídico brasileiro.
23: A proposta vai passar por votação em turno suplementar antes de seguir para a Comissão de Constituição e Justiça.
3: O senador astronauta Marcos Pontes, do PL de São Paulo, criticou a medida provisória que prevê a avaliação pelo Ministério da Educação da proficiência dos médicos recém-formados por meio do Exame Nacional de Avaliação da Formação Médica, o ENAMED. Ele defendeu o projeto de lei de sua autoria que prevê a aplicação do exame pelo Conselho Federal de Medicina como requisito para o exercício profissional. Marcos Pontes destacou que um conceito básico da administração é que quem executa não fiscaliza a própria execução. Assim, para ele, quem executa a formação, ou seja, o Ministério da Educação, não pode fiscalizar a própria formação, o que seria um erro grosseiro.
4: Quem tem que fazer esse exame, quem tem que executar esse exame, tem que ser o Conselho Federal de Medicina, que é o órgão preparado para isso, formado por seus pares, os médicos, são aqueles que entendem do que tem que ser feito para que tenha uma medicina melhor no país.
3: Já o senador Plínio Valério, do PSDB do Amazonas, cobrou a votação da proposta de emenda à Constituição, que amplia a autonomia operacional e orçamentária e financeira do Banco Central. Segundo o parlamentar, a PEC 65 de 2023 também prevê medidas para garantir a continuidade do PIX sob responsabilidade do Banco Central. Plínio lembrou que na época houve um acordo para que a proposta fosse votada em plenário após um prazo de 14 dias, solicitado pelo governo, mas a votação até agora não ocorreu. O senador defendeu o cumprimento do acordo e pediu que o texto seja apreciado logo. Para ele, o período eleitoral não deveria impedir a análise.
5: Há uma disputa econômica mais ampla pelo PIX, só não percebe isso quem não quer. O momento é este. No plano internacional, nós temos uma importante conquista a preservar e ampliar. Na nossa economia, sabemos todos a necessidade de defesa da moeda.
3: Após a semana de esforço concentrado realizado pelo Senado Federal, o presidente da Casa, senador Davi Alcolumbre, defendeu o modelo semipresencial. Alcolumbre reforçou a possibilidade dos senadores conciliarem suas obrigações em Brasília sem deixar de prestar conta nos estados. Mais detalhes com o repórter Douglas Castilho.
24: Com a proximidade das eleições, é prática comum no Congresso Nacional a realização de semanas de esforço concentrado, quando os parlamentares se reúnem em sessão para intensificar negociações importantes e votar matérias prioritárias. A medida é utilizada já que as reuniões para decidir as campanhas demandam presença maior dos parlamentares em suas bases. Os senadores que pretendem a reeleição têm até o próximo dia 15 para pedir o registro no Tribunal Superior Eleitoral. Ao fim da sessão realizada na última terça-feira, Davi Alcolumbre reforçou a utilidade do calendário especial.
25: Se nós pegarmos a produtividade da atuação do dia de hoje no Senado Federal, nós cumprimos integralmente o que estava pautado pela Secretaria-Geral da Mesa e anunciado, e incluímos outras matérias como item extra-pauta de solicitação de senadoras e de senadores, inclusive do governo, ou seja, aumentando e muito a eficiência da sessão deliberativa da Semana de Esforço Concentrado.
24: Nas eleições de 2026, 54 vagas no Senado estarão em disputa.
3: O Senado aprovou empréstimos aos municípios de Maceió, em Alagoas, Águas Lindas de Goiás e ao estado de Mato Grosso do Sul. As operações de crédito vão financiar projetos de mobilidade urbana, saúde e infraestrutura. Repórter Lana Dias.
26: Maceió vai contratar 150 milhões de dólares para financiar parte de projetos e obras de infraestrutura e mobilidade urbana, incluindo o sistema de ônibus de trânsito rápido. O dinheiro virá do novo Banco de Desenvolvimento, o Banco do BRICS. Mato Grosso do Sul também foi autorizado a pedir crédito de 80 milhões de dólares junto ao Banco Interamericano de Desenvolvimento, com o objetivo de apoiar a parceria público-privada do Hospital Regional do Estado. A relatora do texto, senadora Tereza Cristina, do Progressistas de Mato Grosso do Sul, explicou que o empréstimo dará mais segurança ao projeto.
2: A operação de crédito contingente constitui instrumento destinado a conferir segurança financeira à parceria público-privada do Hospital Regional de Mato Grosso do Sul, reduzindo os riscos associados ao cumprimento das obrigações do poder público, contribuindo para a estabilidade da relação contratual.
26: Os senadores ainda aprovaram um empréstimo para o município de Águas Lindas de Goiás, que será destinado à infraestrutura, saneamento, mobilidade e demais serviços públicos na cidade. Os textos irão à promulgação.
22: A Comissão de Ciência e Tecnologia aprovou o projeto que inclui a cidade digital como novo eixo da Política Nacional de Educação Digital. A proposta prevê ações nas escolas para prevenir riscos no ambiente virtual. O texto também prevê capacitação de professores e apoio às famílias. A proposta segue para a Comissão de Educação, onde será analisada em decisão terminativa. Mais informações com a repórter Patrícia Oliveira.
6: Com foco no uso de tecnologias digitais por crianças e adolescentes, o projeto aprovado prevê que escolas da educação básica promovam estratégias para prevenir o bullying no ambiente virtual, a superexposição e o uso excessivo de telas, além do compartilhamento indevido de dados e imagens e a desinformação. O texto também prevê a formação de professores e gestores, atenção à saúde mental, campanhas sobre direitos e deveres no ambiente digital e orientação às famílias, aspecto destacado pelo senador astronauta Marcos Pontes, do PL de São Paulo.
7: Às vezes o pai ou a mãe, né, ou os dois, chega e fala assim, deixa lá o celular com a criança conectada, mas não faz ideia com quem essa criança está conversando, não faz ideia o que, que ela está vendo.
6: O projeto também estabelece medidas para ampliar a inclusão digital e a educação midiática. A proposta segue para decisão final na Comissão de Educação.
22: Com edição de Paulo Agroba e trabalhos técnicos de João Lira, o Jornal do Senado fica por aqui. Acompanhe agora as notícias do Tribunal de Contas da União e da Câmara dos Deputados. Boa noite e um bom fim de semana.
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10: O Tribunal de Contas da União quer ouvir motoristas de todo o país sobre a qualidade dos combustíveis. A consulta faz parte de uma auditoria que avalia a fiscalização da Agência Nacional do Petróleo. Podem participar caminhoneiros, motociclistas, taxistas, motoristas de aplicativo e qualquer pessoa interessada. O questionário pergunta sobre a qualidade dos combustíveis, a fiscalização e o monitoramento realizados pela agência. As respostas vão ajudar o TCU a identificar problemas e auxiliar a auditoria. O objetivo também é melhorar o atendimento às denúncias feitas pelos consumidores. Combustíveis de baixa qualidade podem causar prejuízos aos motoristas, aumentar custos e até comprometer a segurança dos veículos. O questionário pode ser respondido até o dia 10 de setembro. Saiba mais em tcu.gov.br.
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11: Deputados permitem desconto nos salários para pagamento de aluguel.
12: Câmara autoriza porte de arma ao oficial de justiça e fiscal agropecuário.
11: Plenário garante novas regras para venda e troca de milhas por dinheiro.
27: Boa noite. A Câmara aprovou um projeto que garante o resgate de milhas por dinheiro e a venda para terceiros nos programas de fidelidade. O repórter Antônio Vital acompanhou a votação.
28: O plenário da Câmara aprovou o projeto que garante direitos das pessoas que adquirirem milhas em programas de fidelidade, como a possibilidade de vender o saldo para terceiros. A proposta regulamenta o funcionamento desse tipo de programa e define regras para a venda, transferência e troca de pontos e milhas por dinheiro. De acordo com o projeto apresentado pelo deputado Ricardo Aires, do Republicanos de Tocantins, as empresas que oferecem programas de fidelidade só poderão restringir a venda de milhas pelos clientes se oferecerem uma opção para converter esses pontos diretamente em dinheiro vivo. Se não houver a opção de troca por dinheiro, a empresa fica impedida de bloquear contas, limitar o número de beneficiários ou dificultar a venda ou transferência dos pontos, com exigências como reconhecimento facial ou biometria. Isso vai valer para o resgate de milhas por produtos ou passagens aéreas, por exemplo. De acordo com o autor da proposta, Ricardo Aires, o objetivo é impedir que uma empresa lucre com a venda de pontos e, ao mesmo tempo, crie empecilhos para o cliente resgatar o que comprou. O relator da proposta do plenário, o deputado Paulo Soares, do Podemos, de São Paulo, defendeu as medidas. Para ele, as administradoras que vendem pontos ou milhas, que hoje têm valor entre R$ 70 e R$ 80, praticam um monopólio quando dificultam o resgate, a venda ou a conversão de milhas em dinheiro.
0: Um projeto como esse estabelece normas importantíssimas para que o consumidor não seja lesado. São regras claramente colocadas para que nenhum dos lados, na verdade, sejam prejudicados e o consumidor tenha livre acesso ao que é direito dele, no caso aqui, no que diz respeito às milhas. Muitas vezes elas vêm como um bônus ou como um cashback, mas em outras ocasiões essas milhas são compradas e, naturalmente, é fundamental que o consumidor tenha pleno direito de distribuir, comercializar, enfim, fazer o uso que bem entender dessas milhas.
28: O projeto que regulamenta o funcionamento de programas de fidelidade e define regras para venda, transferência e troca de pontos e milhas por dinheiro, seguiu para análise do Senado. Da Rádio Câmara, de Brasília, Antônio Vital.
9: Consumidor.
11: Juarez Costa, do Republicanos de Mato Grosso, apresentou projeto que determina a retenção do pagamento de compras feitas pela internet até o consumidor confirmar o recebimento do produto. O deputado esclarece que a medida busca reduzir prejuízos provocados por fraudes ou por mercadorias não entregues.
27: Juarez Costa explica que o pagamento poderá ficar retido por até 30 dias. De acordo com a proposta, se o consumidor contestar a entrega, o fornecedor terá 10 dias úteis para comprovar o recebimento ou solucionar o problema. Caso contrário, o valor deverá ser devolvido ao comprador.
9: Habitação.
11: A Câmara aprovou projeto que permite desconto no salário para pagamento de aluguel. Entenda na reportagem de Antônio Vital.
28: O plenário da Câmara aprovou o projeto que autoriza desconto diretamente no salário do inquilino para o pagamento do aluguel. Projeto apresentado pelo deputado Júlio Lopes, do PP do Rio de Janeiro, cria possibilidade de consignação em folha de pagamento para aluguéis residenciais. O sistema será parecido com um dos chamados empréstimos consignados, que permitem desconto em folha para pagar financiamentos bancários. De acordo com a proposta, o aluguel consignado vai funcionar como garantia para as locações, o que pode baratear os custos para o locatário. O projeto estabelece um limite de 30% do salário para o pagamento do aluguel e permite que mais de uma pessoa ofereça essa garantia até alcançar o valor do aluguel. Além disso, prevê que o locatário empregado de empresa pública ou privada ficará dispensado da multa contratual se tiver que devolver o imóvel por conta da transferência para outra cidade. No plenário, o relator, deputado Cláudio Cajado, do PP da Bahia, acatou sugestão de mudança apresentada pela deputada Érica Cocai, do PT do Distrito Federal, que retirou do texto a possibilidade de uso do saldo do FGTS para pagamento do aluguel.
13: Consideramos meritória a emenda de plenário apresentada, vez que preserva a finalidade do FGTS, que é assegurar proteção financeira ao trabalhador em situações específicas, reduzindo-se o risco de comprometimento dessa reserva financeira do trabalhador.
28: O projeto que autoriza desconto diretamente no salário do inquilino para o pagamento do aluguel seguiu para análise do Senado. Da Rádio Câmara, de Brasília, Antônio Vital.
9: Justiça.
27: Zé Adriano, do PP do Acre, é autor de projeto que cria procedimento para investigar as causas de incidentes graves em obras e serviços de engenharia contratados pelo poder público. Pela proposta, a análise será obrigatória em situações de acidentes com morte, entre outros.
11: Zé Adriano explica que a proposta prevê investigação técnica independente para identificar as causas do problema e evitar novas ocorrências. O texto também prevê a divulgação de relatórios no Portal Nacional de Contratações Públicas, com as recomendações resultantes da apuração.
9: Votação.
27: A Câmara aprovou o porte de armas para oficiais de justiça e fiscais agropecuários. O repórter Marcelo Larcher traz mais detalhes sobre as mudanças propostas na legislação.
1: A Câmara dos Deputados aprovou o projeto que autoriza o porte de armas de fogo para oficiais de justiça e auditores fiscais federais agropecuários. O projeto altera o Estatuto do Desarmamento para incluir essas duas categorias entre aquelas que já têm direito ao porte de arma no país. Hoje, essa autorização já vale para policiais, militares e outras carreiras ligadas à segurança pública, desde que cumpram os requisitos legais, como comprovação de capacidade técnica e aptidão psicológica. Pelo texto aprovado, esses profissionais poderão portar arma de fogo de propriedade própria ou fornecida pelas instituições, inclusive fora do horário de serviço, com validade em todo o território nacional, conforme as regras previstas em lei. Outro ponto do projeto é a atualização de regras relacionadas à idade mínima para aquisição de armas. A proibição para menores de 25 anos continua valendo, com exceção das categorias que têm autorização legal para o porte, incluindo agora os oficiais de justiça e os auditores fiscais agropecuários. Relator da proposta, o deputado Jonas Donizete, do PSB de São Paulo, argumentou que a medida reconhece o risco enfrentado por esses profissionais no exercício das funções. Segundo ele, oficiais de justiça e auditores fiscais atuam diretamente na execução de decisões judiciais e em atividades de fiscalização, muitas vezes em situação de tensão e exposição a ameaças. No plenário, o relator foi o deputado Coronel Meira, do PL de Pernambuco. Ele justificou a necessidade de porte de arma para oficiais de justiça.
14: O oficial de justiça exerce, sim, uma atividade marcada pelo risco. É o oficial de justiça que sai dos fóruns dos tribunais para fazer com que a decisão judicial chegue às ruas, às residências, às empresas e tantas vezes aos locais de conflito. É ele quem cumpre mandados de prisão, medidas protetivas de urgência, ordens de busca e apreensão, reintegrações de posse, afastamentos do lar, em situação que podem envolver tensão, resistência, violência e risco concreto à própria vida.
1: O projeto que autoriza o porte de arma para oficiais de justiça e auditores fiscais federais agropecuários seguiu para análise do Senado. Da Rádio Câmara de Brasília, com informações de Daniela Lessa e Antônio Vital, Marcelo Larcher.
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16: Segurança Pública.
17: Júnior Ferrari, do PSD do Pará, é autor de projeto que altera a Lei Maria da Penha para obrigar o agressor a ressarcir os custos com o uso da tornozeleira eletrônica. Pela proposta, os valores arrecadados serão destinados a fundos de combate à violência contra a mulher.
27: Júnior Ferrari argumenta que o custo médio mensal de monitoramento de cada tornozeleira varia entre R$ 200 e R$ 300, pagos integralmente pelo Estado. Ele salienta que a cobrança do agressor não será condição para aplicar a medida protetiva.
17: Júlio Arcoverde, do PP do Piauí, é favorável à redução da maioridade penal de 18 para 16 anos. Ele defende ainda a responsabilização de adolescentes entre 12 e 16 anos que pratiquem crimes com violência ou grave ameaça, crimes hediondos e crimes contra a vida.
27: Júlio Arcoverde argumenta que a medida endurece a punição de adolescentes envolvidos em crimes graves e reduz o uso de menores por organizações criminosas. Ele acredita que a proposta adequa a legislação à gravidade desses delitos e amplia a proteção da sociedade.
16: Comissões.
17: A comissão que analisa a redução da maioridade penal iniciou seus trabalhos sob questionamento de inconstitucionalidade. O repórter José Carlos Oliveira nos traz os argumentos.
18: O deputado Aloísio Mendes, do Republicanos do Maranhão, foi eleito presidente da Comissão Especial da Câmara dos Deputados sobre redução da maioridade penal. Os parlamentares vão analisar três propostas de emenda à Constituição que tratam de plena maioridade civil e penal aos 16 anos de idade, redução excepcional da maioridade penal em casos de crimes hediondos e de extrema crueldade e redução geral da maioridade penal para 16 anos, com previsão de que adolescentes entre 12 e 16 anos respondam criminalmente por crimes cometidos com violência ou grave ameaça, crimes hediondos e crimes contra a vida. Aloysio Mendes escolheu como relator o deputado Mendonça Filho, do PL de Pernambuco, que afirmou o foco na construção de uma proposta tecnicamente estruturada nas boas práticas internacionais e moralmente à altura da dor das vítimas e seus familiares.
3: A unificação das PECs que tratam do tema nos permite fazer uma discussão aprofundada sobre como constituir e futuramente regulamentar um sistema prisional juvenil no país, modernizado o sistema de justiça criminal brasileiro para dar uma resposta civilizada à demanda social por justiça.
18: Mendonça Filho apresentou um plano de trabalho para buscar, entre outros pontos, o diagnóstico sobre a promoção da justiça às vítimas, o dimensionamento do impacto civil e o estudo da viabilidade institucional da medida. As audiências na Câmara, os seminários nas 5 regiões do país e as reuniões técnicas com especialistas e entidades vão se basear em 5 eixos temáticos: constitucionalidade, direitos humanos e tratados internacionais, segurança pública, crime organizado e dissuasão penal, infraestrutura e gestão dos sistemas prisional e socioeducativo, impactos jurídicos e legitimidade de eventual referendo popular sobre o tema nas eleições municipais de 2028. Os canais de interação da Câmara com a população, como o E-Democracia, também serão usados para recebimento de perguntas e contribuições por escrito. O relator apresentou um cronograma até a votação da proposta.
3: O debate vai evoluir, certamente numa velocidade reduzida no período eleitoral, mas passada a eleição nós teremos a oportunidade de aprofundar as discussões para que, na minha intenção, até dezembro, tenhamos a votação dessa matéria na comissão especial e no plenário da casa.
18: A redução da maioridade penal é tema polêmico na sociedade, com forte oposição, principalmente de entidades ligadas a direitos humanos. Antes do início dos trabalhos, o deputado Tarcísio Mota, do PSOL do Rio de Janeiro, apresentou questão de ordem para tentar barrar a instalação da comissão. Depois, utilizou o mesmo instrumento para apontar nulidades e inconstitucionalidades do tema. Também citou jurisprudência do Supremo Tribunal Federal, desrespeito a tratados internacionais e risco de transferência de adolescente do sistema socioeducativo educativo para o falido e superlotado sistema prisional comum.
4: A inimputabilidade penal até os 18 anos, assegurada pelo artigo 228 da Constituição Federal, constitui um direito individual do cidadão em desenvolvimento. O artigo 60 da Carta Magna proíbe terminantemente a deliberação de qualquer proposta de emenda tendente a abolir, entre aspas, direitos e garantias individuais. A instalação de uma comissão destinada a suprimir direitos fundamentais em meio a um período de funcionamento prioritariamente remoto dessa casa configura grave cerceamento democrático.
18: O presidente da comissão, Aloysio Mendes, contestou.
5: Os pontos levantados por Vossa Excelência já foram vencidos na CCJ com relação à dissimilibilidade desse assunto e com relação à votação remota, existem precedentes na casa e hoje o plenário da Câmara está funcionando de forma remota e a comissão segue mesmo o caminho.
18: A comissão é formada por 38 titulares e igual número de suplentes. Os deputados Guilherme Derrite, do PP de São Paulo, Benes Leocádio, do União do Rio Grande do Norte e Sargento Faul, do PL do Paraná, foram eleitos para as 3 vice-presidências. Da Rádio Câmara de Brasília, José Carlos Oliveira.
19: Trabalho.
27: Ercílio Coelho Diniz, do MDB de Minas Gerais, propõe a criação do Programa Nacional de Retorno Profissional da Mulher 50+. A iniciativa busca facilitar a reinserção no mercado de trabalho de mulheres com mais de 50 anos que tenham ficado afastadas por pelo menos 2 anos.
20: Ercílio Coelho Diniz alega que essas mulheres enfrentam uma dupla barreira ao tentar voltar ao emprego: o preconceito relacionado à idade e à interrupção da carreira. Para ele, o programa valoriza a experiência dessas profissionais e reduz desigualdades de gênero e de idade.
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19: Economia.
27: O Congresso Nacional instalou a comissão que vai analisar a medida provisória que reduz a chamada taxa das blusinhas. A repórter Maria Neves acompanhou.
2: Deputados e senadores instalaram comissão especial para analisar a medida provisória que trata da chamada taxa das blusinhas. Apresentada pelo governo em maio, a proposta reduz a zero a alíquota do imposto de importação de produtos que custem até 50 dólares dos Estados Unidos, taxa que atualmente é de 20%. Se não for votada até 8 de setembro, a MP perde a validade. O presidente da Câmara, deputado Hugo Mota, adiantou que irá discutir o assunto com o Colégio de Líderes e o presidente do Senado, Davi Alcolumbre, para votar a proposta nas próximas semanas.
6: Para que essa taxação não volte, é necessário que o Congresso Nacional se debruce sobre esse tema nas próximas semanas e eu irei tratar disso no Colégio de Líderes, bem como também com o presidente do Senado, o senador Davi, sobre o que nós iremos fazer juntos, já que é uma comissão mista que depende da participação das duas casas.
2: Para presidir a comissão, deputados e senadores elegeram o deputado Dorinaldo Malafaia, do PDT do Amapá. O vice-presidente será o senador Randolfe Rodrigues, do PT do Amapá, e o relator escolhido foi o senador Eduardo Gomes, do PL do Tocantins. Além de zerar o imposto de importação de produtos de até 50 dólares, a medida provisória reduz a alíquota do tributo de compras internacionais com valores entre 50 dólares e 3 mil dólares para 30%. Até a edição da MP, a alíquota era de 60%. Na justificativa da proposta, o governo sustenta que a medida visa simplificar a tributação e incentivar a adesão dos importadores a programas de regularidade fiscal. A tributação das compras internacionais de baixo valor foi criada no Brasil por meio de uma lei de 2024 que vigorou até a edição da medida provisória em maio. Antes da lei, um decreto de 1980 isentava essas compras do imposto de importação. Da Rádio Câmara de Brasília, Maria Neves.
7: Esporte.
19: Wellington Roberto, do PSD da Paraíba, é um dos autores de PEC que concede imunidade de impostos a entidades esportivas sem fins lucrativos. O texto impede a cobrança sobre patrimônio, renda e serviços das organizações que cumprirem as exigências do Código Tributário Nacional.
22: Wellington Roberto ressalta que o benefício será restrito a entidades certificadas dos setores olímpico, paralímpico, clubístico ou educacional. Ele afirma que a proposta busca ampliar os recursos disponíveis para a formação de atletas e manutenção de projetos esportivos com finalidade social.
19: João Carlos Bacelar, do PL da Bahia, também assina a proposta de emenda à Constituição que pretende incluir as entidades esportivas sem fins lucrativos entre as instituições com imunidade tributária. O objetivo, segundo ele, é equipará-las às áreas de educação e assistência social.
22: João Carlos Bacelar justifica que a medida fortalece o esporte como política pública e garante mais segurança financeira às entidades esportivas certificadas. O deputado diz ainda que o texto mantém a exigência de cumprimento dos requisitos legais para acesso à imunidade.
7: Educação.
19: André Fufuca, do PP do Maranhão, defende a criação de um incentivo educacional no programa Bolsa Atleta. Proposta nesse sentido prevê um adicional de 10% no benefício para atletas que comprovem matrícula e frequência regular em instituição de ensino.
22: Relator da matéria na Comissão de Esporte, André Fufuca avalia que a medida estimula a continuidade dos estudos sem afetar a categoria estudantil, que já exige matrícula como requisito. O deputado acredita que a iniciativa amplia as oportunidades dos atletas após o fim da carreira esportiva.
19: Termina agora o Jornal Câmara dos Deputados, produzido pela Rádio Câmara, com trabalhos técnicos de Wellington Teles, apresentação de Márcio Aquilissardi e Tércia Guimarães. Boa noite para você.
22: A Voz do Brasil volta na segunda-feira. Boa noite e bom final de semana.
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0: 22 horas e 8 minutos.
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2: 22 horas e 11 minutos. 22 horas e 12 minutos.
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4: 22 horas e 15 minutos.
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6: Olá, seja bem-vindo. Está entrando no ar no seu rádio, na sua sexta-feira, mais uma edição do Moment Love. Eu sou Kleber Salles, hoje dia 14 de agosto de 2026. Muita música, muita emoção no ar, as melhores canções você curte no nosso Moment Love. Então, relaxe alguns minutos,

ou durante todo o nosso programa, né? Para você curtir aquelas músicas que marcaram época, que marcaram a sua vida. Moment Love chegando no seu rádio.

Michael Learns aqui no Moment of Love com Paint My Love. Michael Learns to Rock. Paint My Love aqui na programação da nossa sexta-feira. As mais românticas você ouve no nosso Moment of Love. Agora tem Mariah Carey e Whitney Houston.

0: Toda a sofisticação de Emílio Santiago. Saigon. Demais, hein? Essa música é linda. Fechando o primeiro bloco do programa de hoje. Continue ligado, daqui a pouco a gente volta com muito mais Moment of Love na nossa rádio número 1.
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2: 22 horas e 46 minutos.
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2: 22 horas e 49 minutos.
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4: Já estamos de volta aqui no nosso Moment Love. Clinton Cain.
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Rick Astley aqui no Moment Love. Cry for Help. As mais espetaculares, as músicas que mexem com o nosso coração estão aqui no Moment Love. Canções que fazem aquele amor inesquecível voltar e tomar conta do nosso coração. Silva.

0: Stone Again com Killing Me Softly aqui no nosso Moment to Love. Fique ligado, depois do intervalo a gente volta, já já tem a nossa tradução do nosso Moment Love de hoje por aqui. Paulinho Esteves chega com a tradução da nossa sexta-feira.
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2: 23 horas e 16 minutos.
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6: 23 horas e 19 minutos.
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8: E agora no nosso Moment Love tem a tradução da canção de Bruno Mars com Paulinho Esteves. O som é Single al Widow Rain.
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Hannah Kendrick com Justin Timberlake, aqui no nosso Moment Love, mais um sucesso, hein? True Colors. Seguimos juntos por aqui na nossa sexta-feira, final de semana já quase chegando, né? E agora no Moment Love, você confere o sucesso do cantor Richie, Menina Veneno, chegando para você aqui no Moment Love. Vamos lá então? Richie, agora para você.

0: Boys Two Men no nosso Moment Love para fechar mais uma sequência. You Make Love You. You Make Love to You, né? Teve Desiree com Life. Os verdadeiros clássicos de todos os tempos voltam já, hein?
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2: 23 horas e 48 minutos.
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2: 23 horas e 51 minutos.
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0: Vamos seguindo em frente com o nosso Moment Love para você. Cláudia Leite e Roupa Nova.

0: Cláudia Leite, o Kello, Babado Novo. Obrigado.
1: Obrigada. Deus abençoe a Roupa Nova, coisa linda. Pra mim é um prazer enorme estar aqui com vocês. Obrigada, obrigada.
0: Uhul. Pode aplaudir, gente. Pode aplaudir por tudo. Olha só. Nesta canção nova que a gente vai mostrar pra vocês, a gente reuniu três elementos muito importantes na vida do Roupa Nova. Primeiro, a nossa influência que todo mundo conhece, dos Beatles. Segundo, aquela coisa do tema principal das grandes canções do Roupa Nova, que é o amor. Aquela coisa de duas pessoas se unirem para fazer uma coisa só. E a terceira é a relação do Roupa Nova esses anos todos com vocês todos, fazendo duas partes se tornarem uma só.
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0: Aí ele, o cantor mais romântico de todos os tempos, Fábio Júnior, senta aqui, no nosso Moment Love.
1: 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Senta aqui.
0: E agora, no nosso Moment Love, Ronan Keating, When You Say Nothing At All.

0: Ebony Eyes aqui no Moment Love, fechando muito bem a programação dessa sexta-feira com Rick James e Smoking Robinson. Eu sou Kleber Salles, vou ficando por aqui, desejando um ótimo final de semana e a gente se encontra na próxima edição do Moment Love. Até lá, grande abraço!
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2: Meia-noite e 21 minutos.
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4: Meia-noite e 25 minutos. Meia-noite e 25 minutos.
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2: Meia-noite e 28 minutos.

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6: Meia-noite e 59 minutos.
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0: Cláudia Leite, o Kello, Babado Novo. Obrigado.
1: Obrigada. Deus abençoe a Roupa Nova, coisa linda. Pra mim é um prazer enorme estar aqui com vocês. Obrigada, obrigada.
2: Uhul. Pode aplaudir, gente. Pode aplaudir por tudo. Olha só. Nesta canção nova que a gente vai mostrar pra vocês, a gente reuniu três elementos muito importantes na vida do Roupa Nova. Primeiro, a nossa influência que todo mundo conhece, dos Beatles. Segundo, aquela coisa do tema principal das grandes canções do Roupa Nova, que é o amor. Aquela coisa de duas pessoas se unirem para fazer uma coisa só. E a terceira é a relação do Roupa Nova esses anos todos com vocês todos, fazendo duas partes se tornarem uma só.
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7: 1 hora e 31 minutos.

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4: 2 horas e 1 minuto.
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2: 2:28.
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6: 3 horas, Novo Amanhecer.

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7: 3 horas e 29 minutos.
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4: 3 horas e 58 minutos.

0: Quem gostou, levanta a mão lá em cima e faz barulho.
1: Faz barulho pro Eduardo Costa! Muito obrigado!
0: Poxa, ficou lindo, hein?
1: Ficou lindo, cara. Ficou lindo.

0: Obrigada.
1: Campo Grande, Mato Grosso do Sul.
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0: obrigado. Esse encontro não poderia deixar de existir.
1: Quatro horas e 16 minutos.
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4: Você sabia que a bebida alcoólica absinto é preparada a partir da losda ou erva dos vermes, arbusto originário da Europa, com até 1 metro de altura? No preparo do absinto, a planta passa por misturas e formulações com outras ervas. O absinto é uma bebida de altíssimo teor alcoólico, com uns incendiários de quase 60 graus.
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2: 4:31.
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0: 4h45.
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3: Você sabia que se o Sol tivesse apenas 1 centímetro de diâmetro, a estrela mais próxima dele estaria a 285 quilômetros de distância?
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2: Alô, Racine Rafael.
3: Tá falando do quê? Se escondendo do quê? Vamos cuidar da gente. Ninguém tem nada a ver. Tá com medo de quê? Preocupada por nada. Deixa toda essa gente.

0: É paixão demais da conta, Resenha. É boa essa demais, né?
1: É boa, né?
0: Melhor ainda é o que o Kleber fez esses dias.
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5: 4 horas e 58 minutos.
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0: vocês, vai, só vocês, vai.
1: Tem muita coisa.
0: Não quero.
1: Meu Dengo.

0: Tami Thiago!
1: Tchau, Rodolfo!
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0: Agora, gente, é hora que de tocar a viola no show, né? Como é que é o pagode? Dá uma mostradinha pra nós aí, Marcelão. Como é que toca esse negócio? Faz aí. Esse é o pagode que nós fazemos aqui, né? Então vamos lá, então.
1: Simbora pagodear.
2: 5:16.
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5: Você sabia que os astronautas não conseguem arrotar quando estão no espaço? Não existe gravidade para separar os líquidos dos gases em seus estômagos.
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7: 5 horas e 28 minutos.
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0: Bate palma pro casal perfeito.
1: Bate palma.
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0: 5:46.
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3: Você sabia que o ar no topo do Monte Everest só tem 1/3 da densidade que apresenta ao nível do mar?
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1: O Ministério Público da Bahia recomendou ao município de Santo Antônio de Jesus medidas imediatas para corrigir falhas do serviço de informação ao cidadão e cumprir a lei de acesso à informação. Segundo o MP, entre janeiro de 2025 e fevereiro de 2026, 86,7% das manifestações registradas na plataforma fala.br estavam com o prazo legal de resposta vencido. Mais da metade dos pedidos registrados no sistema interno também estava parada ou sem solução definitiva. A recomendação prevê a integração do município ao módulo de acesso à informação da fala.br em até 30 dias. O passivo de demandas atrasadas deve ser regularizado em até 15 dias. O MP também cobra a estruturação da autoridade responsável pelo monitoramento da lei, divulgação dos responsáveis pelos pedidos e publicação de relatórios sobre as solicitações. Uma auditoria interna deve apurar as responsabilidades pelas falhas. Agência Rádio Web, com informações do município de Santo Antônio de Jesus, na Bahia, Aline Costa.

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4: 6 horas e 3 minutos.
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0: 6:16.
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3: Lembro-me ainda quando era criança e divertia as pessoas com a ideia de que eu jamais ficaria velho. Morrer, então, nem pensar. Eu jamais iria morrer. Conforme fui crescendo também minha convicção. Quando desabrochava a juventude, eu descobri a vida. Descobri também que o homem chora. A linda donzela com quem pensava que passaria a vida toda foi embora. Bem, consolei-me com a ideia de que perder apenas uma batalha. Afinal, para quem não morre, há muito tempo para viver. Mas de repente aquele amigo do peito, sei lá por que cargas d'água, me aprontou uma bela traição. Passado pouco tempo, uma pancada maior balançou o gigante. Agora foi meu pai que se despediu para sempre. Sem esperar a secagem das lágrimas, lá se foi também minha mãe. Ah, vida ingrata e desprovida de piedade. Ainda bem que tinha a amada para me dar seu ombro e o seu peito para levar meu pranto. Da amada também vem compreensão e faz brotar o temporal que escureceu minha alma. Já sem saber se resta ainda um coração, vem mais um golpe. O filho ingrato fere fundo e o irmão, apoio certo que restava, me lança fora, desfere o golpe fatal. Velho, cansado foi a vida, a realidade. Também passei, agora posso compreender. Não se precisa a eternidade para ser velho, nem se precisa da morte para morrer. Eu transformei em prosa a reflexão de uma bonita poesia de um sábio poeta. Como é que você costuma receber os contras que a vida traz? Costuma se afetar por eles a ponto de se desesperar? E então corre o risco de envelhecer depressa e morrer cedo, ainda que continue vivendo. É isso? Se permitir que as pancadas que a vida traz o afetem tanto, não terá forças para atingir suas metas. Você vive num mundo cheio de ingratidão, de incompreensão, de intrigas e brigas sem fim. Você tem que se tornar invulnerável a esses ataques externos. Pare de ouvir o que as pessoas falam, o que elas fazem. Você é você e tem que continuar. Você tem que prosseguir. Não é o caso de se tornar frio sem sentimento. A questão é entender que as dores do caminho fazem parte dele. Você tem que trilhar o caminho. Tem também que passar pelas dores. Elas fazem parte, não tem outro jeito. Mas você pode ser invulnerável. Não se deixar afetar. Continue, nunca se esqueça. Tudo vai passar. Continue então, invulnerável, sem se abater pelas dores da estrada. Porque não se precisa a eternidade para ser velho, nem se precisa da morte.
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1: O Ministério Público da Bahia ajuizou uma ação civil por improbidade administrativa contra o ex-prefeito de Bom Jesus da Serra, Jornando Vilas Boas Alves, e o contador Gileno Guimarães Fernandes. Segundo o promotor de justiça Juano Leite, os dois teriam elaborado e utilizado uma ata falsa para simular a realização de uma audiência pública sobre as metas fiscais do município. A audiência refere ao terceiro quadrimestre de 2022. Deveria ter ocorrido até o fim de fevereiro de 2023. De acordo com o MP, a ata registrava uma solenidade supostamente realizada em 27 de fevereiro com a participação do então prefeito. As investigações apontaram, porém, que as pessoas listadas como presentes moram em outro município e disseram não ter participado do evento. Elas também não tinham vínculo com a prefeitura. A ata foi inserida no sistema do Tribunal de Contas dos Municípios para comprovar a realização da audiência. O Ministério Público afirma que a medida buscou dar aparência de regularidade à gestão fiscal e dificultar o controle social e legislativo das contas públicas. A ação pede que os dois sejam condenados às sanções previstas na Lei de Improbidade Administrativa. Este conteúdo é uma produção do Ministério Público da Bahia.
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4: 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Uma alimentação saudável é fundamental para manter a nossa saúde em dia. Consumir alimentos variados, ricos em nutrientes, e evitar alimentos processados e ricos em açúcares pode prevenir uma série de doenças como diabetes, obesidade e doenças cardiovasculares. Dicas de saúde.
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6: 6 horas e 31 minutos.
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0: 6:45.
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2: Alguns alimentos ricos em ferro para ajudar na sua alimentação saudável. Fígado de frango cozido, 8,5 miligramas. Gema de ovo de galinha, 5,5 miligramas. Carne de vaca, 3,6 miligramas. Atum fresco grelhado, 2,3 miligramas. Semente de abóbora, 14,9 miligramas. Sementes de girassol, 5,1 miligramas. Uva passa, 4,8 miligramas.
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0: Obrigado, gente.
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2: O Ministério Público da Bahia identificou problemas na estrutura e no funcionamento de 3 centros de referência de assistência social, os CRAS, em Juazeiro. As inspeções foram realizadas entre os dias 4 e 7 nos CRAS Itaberaba, Tabuleiro e João Paulo II. A fiscalização foi conduzida pela promotora de justiça Rita de Cássia Caxias de Souza, com o apoio da Central de Assessoramento Técnico Interdisciplinar do MP. Segundo a instituição, permanecem deficiências na estrutura física, na acessibilidade e na disponibilidade de materiais. Também foi constatada a insuficiência de profissionais, fragilidades na articulação da rede de serviços e necessidade de capacitação das equipes. O Ministério Público vai encaminhar o relatório à Secretaria Municipal de Desenvolvimento Social e solicitar um cronograma para solucionar as demandas. A promotora destacou que a assistência social deve ser tratada como prioridade por impactar diretamente outras políticas públicas. Agência Rádio Web, com informações do município de Juazeiro, na Bahia, Aline Costa.
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11: 7:02.
12: Bom dia a todos e todas desse município de Brosa de Macaúbas. É uma felicidade falar com os moradores dessa cidade que nos acompanham através da Rádio Novo Amanhecer FM e dizer que é uma honra estar com vocês todos os sábados transmitindo algo que faz a gente crescer como cidadão. O tema abordado neste sábado é de grande relevância e de grande importância na construção e desenvolvimento do povo brasileiro, que é a cidadania. Hoje o conceito de cidadania vai além do que era na antiga Grécia. Ser cidadão significava ser titular de um poder público e participar das decisões coletivas da cidade. Já com relação à igualdade, o status de cidadão limitava-se a um pequeno grupo de homens livres, excluindo-se assim as mulheres, os escravos e os estrangeiros. Aristóteles, 1973. Observe o que diz o Dicionário de Políticas Públicas em relação à cidadania. Está afirmado que os termos cidadão e cidadania geralmente remetem ao indivíduo pertencentes a uma comunidade e portador de um conjunto de direitos e deveres. Os autores deixam claro que tal definição é genérica e levantam algumas questões como: que direitos são esses? Eles mudam ao longo da história? Em que âmbito são exercidos? Tais perguntas podem ser respondidas ao pontuarmos que partimos aqui do pressuposto de que cidadania é um conceito, um exercício e um status construído socialmente que assume inúmeras formas, a depender dos diferentes contextos sociais. A palavra cidadania vem do latim civitas.
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Acabamos de ouvir Cidadão com Zé Ramalho, Papagaio Velho com Carl Sodré, Grão de Areia com Vera Lúcia. No entanto, a cidadania é uma noção construída socialmente e ganha sentido nas experiências sociais e individuais. Por isso, será aqui compreendida como uma identidade social política. Mesmo com a consciência de pertencer a algo maior, a um coletivo, a uma sociedade, a vários fatores que nos impulsionam a tomada de certas atitudes em relação à cidadania, são os direitos humanos que nos faz olhar para o outro de um jeito amável, visto que temos uma consciência atrasada que a educação é feita com punição. No entanto, somos criados à imagem e semelhança de Deus, que nos fez com amor. Não é através dos maus tratos, da soberania desajustada, que conquistamos a cidadania.

Acabamos de ouvir Cidadão Comum com Flávio José, O Canto das Três Raças com Clara Nunes, Acorde, Levante, Lute com Edson Gomes. A cidadania expressa um conjunto de direitos que dá à pessoa a possibilidade de participar ativamente da vida e do governo do seu povo, estando vinculado fundamentalmente a um Estado democrático. É através da cidadania que o indivíduo pode exercer o seu papel fundamental no desenvolvimento da sociedade, lutando por melhores garantias individuais e coletivas e por direitos essenciais como o direito à vida, à liberdade, à propriedade e à igualdade. Um fato marcante que elevou a cidadania ao que conhecemos hoje foi a Carta dos Direitos da ONU, em 1948. Nela afirma-se que todos os homens são iguais perante a lei, independente da raça, credo e etnia. Confere-se o direito a um salário digno, à educação, à saúde, à habitação e ao lazer, de ter uma audiência pública e justa, direito à vida, à proteção do Estado, direito ao serviço público, a uma remuneração justa no trabalho, à instrução para o bom desenvolvimento humano. Assegura-se o direito de livre expressão, de militar em partidos políticos, sindicatos, movimentos e organizações da sociedade civil.

Acabamos de ouvir Ideologia com Cazuza, O Sertanejo com Carl Sodré, Pra Não Dizer Que Não Falei das Flores com Geraldo Vandré. A Declaração Universal dos Direitos Humanos constitui-se, portanto, como um guia de ação, um conjunto de princípios regulatórios, não só das ações estatais, como dos próprios cidadãos. Os direitos nela contidos contemplam os conceitos de cidadania, democracia e paz. O respeito a esses direitos, no entanto, ainda deve ser efetivado em diversas nações. A universalização das garantias fundamentais previstas na declaração deve ser fiscalizada e cobrada por todos os entes que compõem a sociedade e não apenas pelo Estado. Por Amarolina Ribeiro. Finalizamos mais um programa, O Eco da Cidadania, desejando um final de semana cheio de paz. Ouçamos com Titãs, É Preciso Saber Viver.

0: Essa ficou boa, hein, companheiro?
1: 7:47.
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4: 8 e 3, Rádio Novo Amanhecer FM 104,9. Está começando nessa manhã de sábado mais um programa Conexão 104. A partir de agora, você pode participar aqui do nosso programa. É muito fácil, 77991278825. Rádio Novo Amanhecer FM, sempre com você. Desejar um bom dia a todos que acompanham a nossa programação pela internet, em todo o Brasil, em todo o mundo. E você aqui na região, em 104,9, um ótimo sábado. Hoje, sábado, dia 15 de agosto de 2023. A temperatura em Brotas e Macaúbas marca 24 graus. A umidade relativa está em 38%. Rádio Novo Amanhecer FM, bom dia. Para começar, tem Pet Shop Boys.

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1: Olá, meu amigo, olá, minha amiga ouvinte, que bom que estamos juntos neste momento, despertai para o amor. Eu quero desejar para você e para a sua casa, para o seu trabalho, muita luz, muita paz, muito encontro com as pessoas e com a verdade. A verdade é a força libertadora que nos dá alegria e satisfação, por isso que nós possamos diariamente nos encontrarmos mais com a verdade que está dentro de nós, a verdade que é o próprio Deus. Gostaria de falar sobre a decisão. Nós somos colocados diariamente diante de propostas que precisamos decidir. Como decidir bem para acertar e construir uma vida de alegria e de sucesso? Para os gregos, o tema decisão era um tema central. Por exemplo, uma lenda de Hércules fala de Hércules na encruzilhada. Nessa lenda, Hércules deve decidir-se entre a sensualidade e o prazer, por um lado, e a virtude, por outro. Através desta lenda, os gregos transmitem que cada um é confrontado com a decisão de optar pelo caminho fácil ou difícil, pelo caminho do prazer superficial ou pelo caminho da virtude de uma vida bem-sucedida. E tanto o êxito quanto o insucesso da vida estão em nossas mãos. Isso significa que devemos escolher entre o caminho que pode levar ao precipício e o caminho que promete a vida verdadeira. Para os gregos, o bom caminho quer dizer a virtude, o caminho que corresponde aos deuses. A mulher que representa a virtude para Hércules não lhe promete uma vida fácil. Ela diz assim a Hércules: saiba, portanto, que de tudo que é bom e desejável, os deuses nada concedem aos homens sem trabalho e esforço. Olha que interessante aqui a compreensão grega. Tudo que é bom e desejável, nada se consegue sem trabalho e esforço. O evangelista Lucas, de certa forma, retoma o pensamento grego sobre a decisão e a escolha, desenvolvendo-o em várias passagens bíblicas. Os outros evangelistas também mostram como Jesus colocou as pessoas diante de decisões entre a vida e a morte, entre a fé e a descrença. No entanto, Lucas coloca a decisão, o tema da decisão, bem no centro. Bem no início de seu evangelho, Lucas nos apresenta duas possibilidades de reação às mensagens do anjo. Podemos duvidar como Zacarias ou confiar como Maria. Podemos nos esquivar da decisão com argumentos racionais como Zacarias ou podemos ouvir os impulsos internos que o anjo nos sugere como Maria. Se nos decidirmos, por exemplo, como Maria no Evangelho de Lucas, a ouvir esses impulsos internos, a aceitar a mensagem divina, também Deus nascerá em nós e entraremos em contato com a nossa imagem original e verdadeira que Deus fez de nós. Por isso, caro ouvinte, o tema da decisão é um tema do nosso dia a dia. Continuamente precisamos decidir. A vida está em nossas mãos. Eu desejo a você uma boa decisão em tudo aquilo que você faz. Mais mensagens através do nosso Facebook, facebook.com/Padre Ezequiel. Um forte abraço, Deus te abençoe e te guarde em nome do Pai, do Filho e do Espírito Santo. Amém.
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2: 8h22 aqui na Novo Amanhecer FM, agora tem Ana Castela. Bom dia.

0: Daí, 8h27 aqui na Rádio Novo Amanhecer FM, o Amado Batista e Kel Smith, então volta. 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
2: De acordo com a imprensa esportiva francesa, o volante Luiz Pacheco, que joga na base do Palmeiras, está na mira do PSG. E um observador do time francês está no Brasil para acompanhar alguns jogos da jovem promessa. No entanto, o PSG ainda não fez nenhuma proposta ao Palmeiras. Luiz Pacheco foi incorporado ao time principal no início de 2026, assim que completou 18 anos. E ele também foi convocado para a seleção brasileira sub-20.
0: Minuto do Esporte! 8h28 aqui na Rádio Novo Amanhecer FM. 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
1: Agora são 8h33, bom dia, agora tem Vitor Fernandes, Aliança.

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2: Rádio Novo Amanhecer FM 104,9. Tá aí nosso programa Jovem Dionísio Acorda Pedrinho. 8h40 aqui na Rádio Novo Amanhecer FM. Agora tem um Kid de Abelha.

0: Desde 3 de agosto de 2026, as empresas enquadradas no regime regular passaram a ser obrigadas a preencher o IBS e CBS nos documentos fiscais eletrônicos. Mas o que são esses novos impostos criados pela reforma tributária? A partir de 1º de janeiro de 2027, a contribuição sobre bens e serviços, a CBS, substituirá integralmente dois impostos de competência federal, o PIS e a COFINS, que serão completamente extintos. Com isso, o novo imposto passará a ser cobrado com alíquota cheia, estimada em 9,21% pelo Comitê Gestor do IBS. Além disso, o Imposto sobre Produtos Industrializados, o IPI, será zerado para a maioria dos produtos, com exceção dos fabricados na Zona Franca de Manaus. Já o Imposto sobre Bens e Serviços, o IBS, terá alíquota de 0,1% em 2027 e 2028, durante a fase inicial de transição. Entre 2029 e 2032, o novo tributo substituirá gradualmente o ISS, de competência municipal, e o ICMS, de âmbito estadual. Essa substituição ocorrerá de forma gradual entre 2029 e 2032. Nesse período, as alíquotas dos atuais impostos serão reduzidas progressivamente, enquanto a participação do IBS aumentará. Em 2033, o novo modelo de tributação sobre o consumo entrará em vigor integralmente, com a extinção do ICMS e do ISS e a adoção plena do IBS. Para esse ano, a estimativa mais recente utilizada pelo Comitê Gestor do IBS aponta para uma alíquota conjunta de 27,91% para IBS e CBS. Em 2026, primeiro ano de implementação, as notas fiscais devem trazer as novas informações, inclusive as alíquotas de teste de 1%, sendo 0,1% de IBS e 0,9% de CBS. O advogado tributarista e sócio da Tax Group, Luiz Garcia, explica que os valores correspondentes às alíquotas de teste serão integralmente compensados.
1: Todo valor que eventualmente viria a ser recolhido por meio dessa alíquota, ele será integralmente compensado e abatido do que a empresa deve pagar de PIS e COFINS no mesmo período. Temos essa iniciativa para calibrar a tecnologia e o sistema de apuração do governo e das empresas no que diz respeito a esses novos tributos.
0: Segundo o tributarista, a ausência do destaque do IBS e da CBS nos documentos fiscais eletrônicos em 2026 não resulta de forma imediata na aplicação de multas ou outras penalidades financeiras. Reportagem Paloma Custódio, locução Sofia Stein.
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0: Amanhecer FM, nenhum de nós aqui na programação com a música Sobre o Tempo. Tivemos também na programação da Rádio Novo Amanhecer FM, Cidade Negra com Johnny B. Good. 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Bom dia, você sintonizado aqui na 104,9 nesta manhã.
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2: Pesquisa Quest de intenção de votos divulgada nesta sexta-feira aponta Lula, do PT, com 38% do eleitorado no primeiro turno. Flávio Bolsonaro, do PL, vem na segunda colocação com 31% da preferência do eleitor. A pesquisa é estimulada quando os nomes dos candidatos são apresentados ao eleitorado. Na sequência, Renan Santos, do Missão, e Ronaldo Caiado, do PSD, ambos com 4% de intenções de voto. Romeu Zema, do Novo, e Augusto Cury, do Avante, empatam na quinta posição com 2%. Samara Martins, do UP, conta com a preferência de 1% do eleitorado. Com 0% de intenção de votos na pesquisa Quest, estão Edmilson Costa, do PCB, Clariana Barão, do DC, Hertz Dias, do PSTU, Leonardo Avalanche, do PRTB, Rui Costa Pimenta, do PCO, e Wilson Grassi, do Democrata. 8% dos entrevistados votam em branco, nulo ou não vão votar. 10% dos eleitores estão indecisos. 69% dos eleitores afirmam que a decisão de voto é definitiva, enquanto 30% admitem poder mudar. A Quest entrevistou 2.004 pessoas entre os dias 10 e 13 de agosto. A margem de erro é de 2 pontos percentuais para mais ou para menos e o nível de confiança é de 95%. O número de registro da pesquisa é BR-06773-2026. Agência Rádio Web de Brasília, Alan Barbosa.
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0: 1,9, bom dia.
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3: Vamos aprender a fazer hoje Tostex de frigideira. Delícia, prático, anote os ingredientes. Uma colher de sopa de farinha de amêndoa. Uma colher de sopa de farinha de linhaça marrom. Meia colher de chá de fermento químico em pó. Um ovo. Para o preparo, bata bem o ovo com um garfo e misture o restante dos ingredientes. Leve para assar em uma frigideira pequena untada. Deixe o fogo baixo. Deixe firmar e vire. O recheio ou acompanhamento fica à sua escolha. Bom apetite! Saboreie esta delícia curtindo aqui a melhor programação do seu rádio e até mais.
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0: 9h19, bom dia. Agora tem Robério e seus teclados e Léo Magalhães com Cara Metade.

0: 9h28, Rádio Novo Amanhecer FM. Sérgio Silva aqui na 104,9, Amando Sozinho. Tivemos também Sai a Rodada, Filho do Mato, Roberto e Seus Teclados e Léo Magalhães com a música Cara Metade. 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Bom dia, você sintonizado aqui em nosso programa.
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2: Minuto do Esporte. Nessa sexta-feira, o tenista espanhol Carlos Alcaraz completou 4 meses afastado dos torneios profissionais. Sua última participação foi no ATP 500 de Barcelona, na Espanha, no mês de abril. Após vencer Otto Virtanen, o espanhol revelou um desconforto no punho direito. Mas não foram revelados detalhes da sua lesão. E há uma expectativa para que ele retorne ao US Open, mas por enquanto nada definido.
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0: 9h34 aqui na Rádio Novo Amanhecer FM, um bom dia para o nosso ouvinte Adilson Oliveira, na sintonia da 104,9. Agora tem Murilo, Rufo, Zé Neto e Cristiano com a música Veneno.

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0: Tem que respeitar.
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3: Eita, canção cachorra, viu, Fabi?
4: Meu Tarcísio.
3: Diga, meu menino.
4: Tal da morena, quando é remédio é veneno, viu?

0: Terço da Divina Misericórdia. Em nome do Pai, do Filho e do Espírito Santo.
1: Amém.
0: Creio em Deus Pai Todo-Poderoso, Criador do céu e da terra, e em Jesus Cristo, seu único Filho, nosso Senhor, que foi concebido pelo poder do Espírito Santo, nasceu da Virgem Maria, padeceu sob Pôncio Pilatos, foi crucificado, morto e sepultado, desceu à mansão dos mortos, ressuscitou ao terceiro dia, subiu aos céus, está sentado à direita de Deus Pai Todo-Poderoso, donde há de vir a julgar os vivos e os mortos. Creio no Espírito Santo, na Santa Igreja Católica, na comunhão dos santos, na remissão dos pecados, na ressurreição da carne, na vida eterna.
1: Amém.
0: Pai nosso que estais no céu, santificado seja o vosso nome. Venha a nós o vosso reino. Seja feita a vossa vontade, assim na terra como no céu.
2: O pão nosso de cada dia nos dai hoje. Perdoai as nossas ofensas, assim como nós perdoamos a quem nos tem ofendido. E não nos deixeis cair em tentação, mas livrai-nos do mal. Amém.
0: Ave Maria, cheia de graça, o Senhor é convosco. Bendita sois vós entre as mulheres, e bendito é o fruto do vosso ventre, Jesus.
2: Santa Maria, Mãe de Deus, rogai por nós, pecadores, agora e na hora de nossa morte. Amém.
0: Eterno Pai, eu vos ofereço o corpo e sangue, alma e divindade de vosso diletíssimo Filho, nosso Senhor Jesus Cristo, em expiação dos nossos pecados e os do mundo inteiro. Pela vossa dolorosa paixão,
2: tende misericórdia de nós e do mundo inteiro.
0: Pela vossa dolorosa paixão,
2: tende misericórdia de nós e do mundo inteiro.
0: Pela vossa dolorosa paixão,
2: tende misericórdia de nós e do mundo inteiro.
0: Pela vossa dolorosa paixão,
2: tende misericórdia de nós e do mundo inteiro.
0: Pela vossa dolorosa paixão,
2: tende misericórdia de nós e do mundo inteiro.
0: Pela vossa dolorosa paixão,
2: tende misericórdia de nós e do mundo inteiro.
0: Pela vossa dolorosa paixão,
2: tende misericórdia de nós e do mundo inteiro.
0: Pela vossa dolorosa paixão,
2: tende misericórdia de nós e do mundo inteiro.
0: Pela vossa dolorosa paixão,
2: tende misericórdia de nós e do mundo inteiro.
0: Pela vossa dolorosa paixão,
2: tende misericórdia de nós e do mundo inteiro.
0: Eterno Pai, eu vos ofereço o corpo e sangue, alma e divindade de vosso diletíssimo Filho, nosso Senhor Jesus Cristo, em expiação dos nossos pecados e os do mundo inteiro. Pela vossa dolorosa paixão,
2: tende misericórdia de nós e do mundo inteiro.
0: Pela vossa dolorosa paixão,
2: tende

0: e do mundo inteiro.
1: Pela vossa dolorosa paixão,
0: tende misericórdia de nós e do mundo inteiro.
1: Pela vossa dolorosa paixão,
0: tende misericórdia de nós e do mundo inteiro.
1: Pela vossa dolorosa paixão,
0: tende misericórdia de nós e do mundo inteiro.
1: Pela vossa dolorosa paixão,
0: tende misericórdia de nós e do mundo inteiro.
1: Pela vossa dolorosa paixão,
0: tende misericórdia de nós e do mundo inteiro.
1: Pela vossa dolorosa paixão,
0: tende misericórdia de nós e do mundo inteiro.
1: Eterno Pai, eu vos ofereço o corpo e sangue, alma e divindade de vosso diletíssimo Filho, nosso Senhor Jesus Cristo, em expiação dos nossos pecados e os do mundo inteiro. Pela vossa dolorosa paixão,
0: tende misericórdia de nós e do mundo inteiro.
1: Pela vossa dolorosa paixão,
0: tende misericórdia de nós e do mundo inteiro.
1: Pela vossa dolorosa paixão,
0: tende misericórdia de nós e do mundo inteiro.
1: Pela vossa dolorosa paixão,
0: tende misericórdia de nós e do mundo inteiro.
1: Pela vossa dolorosa paixão,
0: tende misericórdia de nós e do mundo inteiro.
1: Pela vossa dolorosa paixão,
0: tende misericórdia de nós e do mundo inteiro.
1: Pela vossa dolorosa paixão,
0: tende misericórdia

0: Eterno Pai, eu vos ofereço o corpo e sangue, alma e divindade de vosso diletíssimo Filho, nosso Senhor Jesus Cristo, em expiação dos nossos pecados e os do mundo inteiro. Pela vossa dolorosa paixão,
1: tende misericórdia de nós e do mundo inteiro.
0: Pela vossa dolorosa paixão,
1: tende misericórdia de nós e do mundo inteiro.
0: Pela vossa dolorosa paixão,

0: inteiro.
1: Pela vossa dolorosa paixão,
0: tende misericórdia de nós e do mundo inteiro.
1: Pela vossa dolorosa paixão,
0: tende misericórdia de nós e do mundo inteiro.
1: Pela vossa dolorosa paixão,
0: tende misericórdia de nós e do mundo inteiro.
1: Pela vossa dolorosa paixão,
0: tende misericórdia de nós e do mundo inteiro.
1: Pela vossa dolorosa paixão,
0: tende misericórdia de nós e do mundo inteiro.
1: Eterno Pai, eu vos ofereço o corpo e sangue, alma e divindade de vosso diletíssimo Filho, nosso Senhor Jesus Cristo, em expiação dos nossos pecados e os do mundo inteiro. Pela vossa dolorosa paixão,
0: tende misericórdia de nós e do mundo inteiro.
1: Pela vossa dolorosa paixão,
0: tende misericórdia de nós e do mundo inteiro.
1: Pela vossa dolorosa paixão,
0: tende misericórdia de nós e do mundo inteiro.
1: Pela vossa dolorosa paixão,
0: tende misericórdia de nós e do mundo inteiro.
1: Pela vossa dolorosa paixão,
0: tende misericórdia de nós e do mundo inteiro.
1: Pela vossa dolorosa paixão,
0: tende misericórdia de nós e do mundo inteiro.
1: Pela vossa dolorosa paixão,
0: tende misericórdia de nós e do mundo inteiro.
1: Pela vossa dolorosa paixão,
0: tende misericórdia de nós e do mundo inteiro.
1: Pela vossa dolorosa paixão,
0: tende misericórdia de nós e do mundo inteiro.
1: Pela vossa dolorosa paixão,
0: tende misericórdia de nós e do mundo inteiro.
1: Deus Santo, Deus Forte, Deus Imortal,
0: tende piedade de nós e do mundo inteiro.
1: Deus Santo, Deus Forte, Deus Imortal,
0: tende piedade de nós e do mundo inteiro.
1: Deus Santo, Deus Forte, Deus Imortal,
0: tende piedade de nós e do mundo inteiro.
1: Em nome do Pai, do

0: Rádio Novo Amanhecer FM 104,9, nessa manhã, na sintonia da Rádio Novo Amanhecer, tem a nossa ouvinte Edinaura. Bom dia.
1: Bom dia, Fernando Basso. Quero ouvir a música com saia rodada. Obrigado.

O Congresso Nacional aprovou um projeto que permite gastos fora do teto de despesas em 2026, em uma proposta que inicialmente tratava de preços de combustíveis, mas foi acrescida de diversos jabutis. A medida aciona gatilhos de contenção para o governo fechar o orçamento de 2027, mas libera 5,5 bilhões de reais em despesas extras para o próximo ano. Desse montante, 2,5 bilhões serão destinados à defesa e 3 bilhões para a saúde e educação. O texto também ampliou benefícios fiscais para setores como fertilizantes, etanol e até para a realização da Copa do Mundo Feminina de Futebol de 2027 no Brasil.

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1: Uma teoria sobre The Elder Scrolls 6 ganhou força após fãs identificarem uma possível pista escondida em Starfield. O número de funcionário exibido na tela de criação de personagens do jogo espacial, quando interpretado como pares de letras, supostamente forma a palavra Sentinel, que seria o subtítulo do próximo RPG da Bethesda. A teoria ganhou ainda mais credibilidade depois que Michael Kirkbright, ex-integrante da Bethesda, afirmou que esse realmente seria o nome planejado. Se a informação estiver correta, The Elder Scrolls 6 Sentinel teria ligação direta com Hammerfell, região já apontada como cenário do jogo. Sentinel é uma importante cidade dos Red Guards e está ligada à facção dos Forebears, que possui conflitos históricos com os Crowns. Apesar da pista e da declaração de Kirkbright, a Bethesda ainda não confirmou oficialmente o subtítulo nem revelou quando apresentará novos detalhes do jogo.
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0: De acordo com uma previsão do supercomputador da Opta, o Arsenal teria 38% de chances de conquistar a Premier League. Na segunda posição, o Manchester City, com 20,5%. E na terceira, o Liverpool, com 9,2%. A Premier League terá início na próxima sexta-feira, dia 21. O duelo entre Arsenal e Coventry City no Emirates Stadium.
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0: O Tribunal Superior Eleitoral negou que a filiação do senador Flávio Bolsonaro ao partido Missão tenha sido resultado de um ataque hacker. Segundo o tribunal, o registro ocorreu por uso indevido da ferramenta por alguém que possuía as credenciais da própria legenda. O presidente da corte, ministro Cássio Nunes Marques, encaminhou uma representação à Procuradoria-Geral Eleitoral para as providências cabíveis e determinou a instauração de inquérito pela Polícia Judiciária para apurar o caso. O partido Missão afirmou ser vítima e que alertou a campanha de Flávio Bolsonaro sobre a tentativa de fraude dias antes.
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0: Para desentupir canos, um ralo, deite uma xícara de sal e uma de bicarbonato de sódio. Depois, acrescente bastante água quente.
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0: abençoe esse projeto que vai explodir no Brasil inteiro.
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0: A Nova Zelândia anunciou nesta sexta-feira que retirou seu apoio à candidatura de Gianni Infantino à reeleição como presidente da FIFA, entidade máxima do futebol mundial. Lembrando que o UEFA, a Confederação Asiática e a CONCACAF continuam contrárias à sua reeleição. Infantino tentará um quarto mandato. Atualmente, ele conta com apoio das confederações africana e sul-americana de futebol.
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0: 11h34 aqui na Rádio Novo Amanhecer FM, nessa manhã. Muito obrigado a todos pelo carinho, pela sintonia aqui na 104,9, hoje, sábado, dia 15 de agosto de 2026.
1: Nota de falecimento. Com pesar, a família comunica o falecimento de Judite Araújo dos Santos, ocorrido na noite de sexta-feira, 14 de agosto. O velório acontece na residência da família, na rua Jonival Lucas, número 301. O sepultamento será neste sábado, às 16 horas, no cemitério local. A família agradece as manifestações de carinho e solidariedade recebidas neste momento de dor e convida parentes e amigos a se unirem em oração e despedida.
0: Onze e 35 aqui na Rádio Novo Amanhecer FM. Agora tem Bryan Adams.

0: Essa música ela fala mais pura verdade, né? Só pai e mãe sabe o que é. Uma salva de palmas a todos os papais e mamães presentes. Parabéns, meu irmão. Primeira vez, fomos juntos e agora junto de novo vamos ser pai mais uma vez. Então muito obrigado, viu, BH?
1: Agora são 11 horas e 42 minutos aqui na Rádio Novo Amanhecer FM, nesta manhã de sábado, hoje 15 de agosto de 2026. Na sintonia aí tem o nosso ouvinte Márcio, está na audiência da Novo Amanhecer FM, ele está aí curtindo a programação. Tem também aí o Kaká Pedreiro aí no serviço, sintonizado na 104,9. Bom dia a todos aí na companhia da Novo Amanhecer FM. Agora tem o Guina no bar da esquina.

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1: Reforço positivo. Use o reforço positivo como petiscos, elogios e carinho para incentivar comportamentos desejáveis. Isso ajudará a reforçar os laços entre você e seu pet e tornar o processo de adaptação mais positivo.
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2: Nota de falecimento. Com pesar, a família comunica o falecimento de Judite Araújo dos Santos, ocorrido na noite de sexta-feira, 14 de agosto. O velório acontece na residência da família, na rua Jonival Lucas, número 301. O sepultamento será neste sábado, às 16 horas, no cemitério local. A família agradece as manifestações de carinho e solidariedade recebidas neste momento de dor e convida parentes e amigos a se unirem em oração e despedida.

11h54, Rádio Novo Amanhecer FM, sempre com você, finalizando essa edição com Cindy Lauper. A gente se encontra amanhã na programação da Rádio Novo Amanhecer FM com mais um Conexão 104 a partir das 8 horas da manhã aqui na Rádio Novo Amanhecer FM.

A recém-nascida Ayla Emanuele, sequestrada em Campo Grande, Mato Grosso do Sul, no dia 6 de agosto, foi resgatada em Pedro Juan Caballero, cidade paraguaia na fronteira com o Brasil, e entregue à mãe. O reencontro emocionante ocorreu após uma avaliação psicossocial, que autorizou o retorno da criança à família. Ayla estava sob os cuidados do Conselho Tutelar, após ser resgatada no domingo, 9. O caso mobilizou as autoridades brasileiras e paraguaias, que trabalharam em conjunto para localizar a bebê e garantir seu retorno seguro.

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2: 12 horas e 2 minutos.

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1: Peço que abrem suas Bíblias no livro de Atos, capítulo 26. E um pouco mais para frente a gente vai ler esse texto. Mas eu gostaria de falar hoje de manhã a respeito de oportunidades para evangelizar. Eu li um artigo na sexta-feira que publicou os resultados de uma pesquisa no Canadá entre igrejas evangélicas. Conforme a pesquisa, 65% de líderes de igrejas disseram que o evangelismo não tem sido uma prioridade nos últimos anos. E 55% disseram que as suas congregações não equipam, não treinam os cristãos para evangelizar. A pesquisa perguntou aos líderes cristãos canadenses: pensando na sua congregação nos últimos anos, até que ponto você diria que sua congregação fez ou não fez o evangelismo uma prioridade? A pesquisa foi respondida por mais que 2.700 igrejas. Somente 9%, quer dizer, dessas 2.700, somente 243 responderam que era prioridade para sua congregação compartilhar a sua fé. Alguns líderes disseram que a pandemia fez os homens mais egoístas. Talvez isso seja o motivo de não priorizar o evangelismo. Outros citam outros possíveis motivos de não priorizar o evangelismo. Mas afinal, a maioria concordou que sempre os cristãos lutaram com isso, com a prioridade de evangelizar. E disseram que até mesmo no Novo Testamento, perseguição era necessária para que os cristãos saíssem de Jerusalém para pregar as boas novas até os confins da terra. Em outro estudo feito nos Estados Unidos, por uma agência de pesquisas bem respeitada, interessante que os resultados demonstraram que entre os millennials, quer dizer, pessoas de 20 a 34 anos de idade, 73% disseram que se sentiram capazes de evangelizar. Porém, desses, quase a metade disse que achava era errado evangelizar outras pessoas porque pode ser ofensivo. Eu pensei, Romanos 10, 14 e 15, como pois invocarão aquele em quem não creram? Como crerão naquele de quem não ouviram falar? E como ouvirão se não houver quem pregue? E como pregue se não forem enviados? Como está escrito, como são belos os pés dos que anunciam boas novas. Não é verdade? Se pensamos errado evangelizar pessoas porque elas possam estar ofendidas, como é que essas pessoas irão ouvir? Como é que elas irão receber e crer na mensagem do Evangelho? Nós devemos pensar bem na prioridade do evangelismo. Eu não posso dizer, para ser honesto, que eu sempre obedeci o mandamento de evangelizar. Eu não posso dizer que eu sempre tenho sido um profissional, né? Que eu sempre tenho aproveitado de todas as oportunidades. Mas eu dou graças a Deus que eu posso dizer que eu tenho visto Deus fazer coisas que eu nunca imaginei possível, em termos de ver pessoas aceitarem o Evangelho, pessoas que eu pensava, e talvez você já pensou, só Jesus para aquela pessoa. Mas é só Jesus mesmo. E Deus faz a obra na vida dos homens. Também tenho visto pessoas, e algumas até hoje, que estão na igreja há meses. Alguns até estão na igreja há anos e ouvem muitas e muitas vezes a pregação do Evangelho. Ainda não aceitaram Cristo Jesus. É triste este fato, mas é alguma realidade que nós temos hoje. Eu creio que é importante para a igreja entender o que é o evangelismo para poder ser uma igreja comprometida com o evangelismo. O que é então o evangelismo? Simplesmente, o evangelismo é a pregação do evangelho com o alvo de chamar pessoas para aceitar o evangelho. O evangelismo é um ato relacionado ao verbo evangelizar. Então, quando nós praticamos evangelismo, nós estamos evangelizando pessoas, estamos apresentando, estamos compartilhando ou pregando o evangelho de Jesus Cristo, com o alvo de convencer essas pessoas a aceitarem o evangelho. Lemos em Atos 1:8: vocês receberão poder quando o Espírito Santo descer sobre vocês e serão minhas testemunhas em toda parte, em Jerusalém, em toda a Judeia, em Samaria e nos lugares mais distantes da terra. Após a morte e a ressurreição de Jesus Cristo, e no momento em que ele estava ascendendo para voltar para a glória, para estar com seu Pai, neste momento Jesus deixou essa palavra importantíssima com os seus seguidores: serão minhas testemunhas. E o que dizer isso? O que dizer ser minha testemunha? Quer dizer que eles iriam falar do que eles tinham visto, não é? Eles iriam falar do que tinha acontecido. E olha só, eles iriam testemunhar de quem? De Jesus Cristo. Mas interessante, capacitados pelo poder do Espírito Santo. Eles iriam por toda parte do mundo para pregar o Evangelho. O que Jesus falou aos seus discípulos em Atos 1:8? Ser minhas testemunhas envolve um alvo bem específico. Não é pregar qualquer coisa, não é compartilhar qualquer coisa, mas especificamente pregar o Evangelho e apelar aos homens perdidos a seguirem a Cristo Jesus como o seu único e suficiente Salvador pela fé. Amém? Acho que podemos aprender um pouco do alvo de ser testemunhas quando olhamos em outros textos bíblicos, por exemplo, Mateus e Marcos, onde Jesus enviou seus discípulos para realizar essa missão específica. Em Mateus 28, 18 a 20, diz: Jesus se aproximou deles e disse: toda a autoridade no céu e na terra me foi dada. Portanto, vão e façam discípulos de todas as nações, batizando-os em nome do Pai, do Filho e do Espírito Santo. Ensinem esses novos discípulos a obedecerem a todas as ordens que eu lhes dei. E lembrem-se disto: estou sempre com vocês até o fim dos tempos. E em Marcos, capítulo 16, foi registrado assim: Jesus lhes disse: vão ao mundo inteiro e anunciem as boas novas a quem? A todos. Quando o Senhor, versículo 19, Jesus acabou de falar com eles, foi levado para o céu, sentou-se à direita de Deus. Olha o versículo 20: os discípulos fizeram o quê? Foram a toda parte e anunciavam a mensagem. Esses dois textos são conhecidos como o quê? A grande comissão. E muitas vezes são usados em pregações sobre missões, que é muito importante, mas eu tenho medo que nós temos perdido um pouco da importância desses desses textos, porque não são meramente textos missionários. Não é somente por uma pessoa como eu, minha esposa, que somos missionários, mas esses textos, eu creio, são mandamentos para todos os discípulos de Jesus Cristo até hoje, para fazerem outros discípulos em todo o mundo. Talvez um dos principais personagens do Novo Testamento que nós vemos cumprindo essa missão de evangelizar é o apóstolo Paulo. E uma coisa que nós aprendemos com ele sobre o evangelismo é que muitas vezes Deus nos leva para lugares não esperados para evangelizar. O fato é que podemos inventar programas, podemos agendar noites, horários para reunir como igreja, para sair pelo bairro, batendo nas portas, e quando o povo não atende a porta, deixamos folhetos na caixa de correspondência. Não podemos? Podemos fazer isso, podemos ir na feira, entregar folhetos, e podemos até ter sucesso dessa maneira, mas também nós vemos nas Escrituras que, às vezes, pela soberania de Deus, nós somos enviados para lugares onde nós não esperamos, e lá Deus nos dá oportunidades para evangelizar. Olha esse texto em Lucas 21, 12 e 13. Jesus está dando um aviso para os seus discípulos, olha só, falando do futuro. Antes de tudo isso, porém, haverá um tempo de perseguição. Vocês serão arrastados para sinagogas e prisões, e por minha causa serão julgados diante de reis e governadores. Essa, contudo, será o quê? Olha só o que diz o texto. Tudo isso, prisão, perseguição, julgamento diante de reis e governadores, será sua oportunidade de lhes falar sobre mim. Outras versões dizem, será sua oportunidade de ser testemunha, de fazer o quê? De pregar o evangelho, de evangelizar. Não é interessante? Quando nós pensamos em evangelismo, geralmente não pensamos em prisão, não pensamos em perseguição, não pensamos em evangelismo, geralmente não pensamos em prisão, não pensamos em perseguição.

sobre Jesus Cristo. Que nós podemos aprender com isso? Creio que aprendemos que para ter compromisso com o evangelismo, nós temos que aproveitar de todas as oportunidades que Deus nos dá para evangelizar. Mesmo perseguição, mesmo prisão, mesmo nos desvios da vida, mesmo nas interrupções de vida, Deus pode nos dar essas oportunidades. Eu quero ver um exemplo disso na vida do apóstolo Paulo, aqui em Atos capítulo 26. Por favor, vamos ler. Atos capítulo 26. Veja o que está acontecendo aqui com Paulo. Então, Agripa disse a Paulo: você pode falar em sua defesa. Paulo fez um sinal com a mão e começou a sua defesa. Rei Agripa, considero-me feliz de ter hoje a, o quê? Oportunidade de lhe apresentar minha defesa contra todas as acusações feitas pelos líderes judeus. Pois sei que conhece bem todos os costumes e controvérsias dos judeus, portanto peço que me ouça com paciência. Como os líderes judeus sabem muito bem, recebi educação judaica completa desde a infância entre meu povo e depois em Jerusalém. Também sabem, e talvez estejam dispostos a confirmar, que vivi como fariseu, a seita mais rígida de nossa religião. Agora estou sendo julgado por causa da minha esperança no cumprimento da promessa feita por Deus a nossos antepassados. De fato, é por isso que as 12 tribos de Israel adoram a Deus fervorosamente, dia e noite, e compartilham da mesma esperança que eu. E no entanto, ó rei, acuso-me por causa dessa esperança, porque lhes parece tão incrível que Deus ressuscite os mortos. Eu costumava pensar que era minha obrigação empenhar-me em me opor ao nome de Jesus, o Nazareno. Foi exatamente o que fiz em Jerusalém. Com autorização dos principais sacerdotes, fui responsável pela prisão de muitos dentre o povo santo. E eu voltava contra eles quando eram condenados à morte. Muitas vezes providenciei que fossem castigados nas sinagogas, a fim de obrigá-los a blasfemar. Eu me opunha a eles com tanta violência que os perseguia até em cidades estrangeiras. Certo dia, numa dessas missões, dirigia-me a Damasco, autorizado e incumbido pelos principais sacerdotes. Por volta do meio-dia, ó rei, ainda a caminho, uma luz do céu mais intensa que o sol brilhou sobre mim e meus companheiros. Todos nós caímos no chão e eu ouvi uma voz que me dizia em aramaico: Saulo, Saulo, por que você me persegue? Não adianta lutar contra a minha vontade. Quem tu és, Senhor? Perguntei. E o Senhor respondeu: sou Jesus a quem você persegue. Agora levante-se, pois eu apareci para nomeá-lo meu servo e minha testemunha. Conte o que viu e o que eu lhe mostrarei no futuro. Eu o levarei tanto de seu povo como dos gentios. Sim, eu o envio aos gentios para abrir os olhos deles a fim de que se voltem das trevas para a luz e do poder de Satanás para Deus. Então receberão o perdão dos pecados e a herança entre o povo de Deus separado pela fé em mim. Está entendendo o que Paulo está fazendo aqui? E ele está fazendo perante um rei. Ele está fazendo porque ele está passando por um processo de falsa acusação, de prisão, de perseguição. Certamente não foi o plano dele chegar a evangelizar esses governadores, esse rei, dessa maneira, mas ele está aí como alguém encarregado com a oportunidade de testemunhar de Jesus Cristo. Está falando a esses o que aconteceu com ele quando ele conheceu Cristo Jesus e o que Jesus ordenou ele a

fazer? Olha o versículo 19. Portanto, rei Agripa, obedeci à visão celestial. Anunciei a mensagem, primeiro em Damasco, depois em Jerusalém e em toda a Judeia e também aos gentios, dizendo que todos devem arrepender-se, voltar-se para Deus e mostrar por meio de suas boas obras que mudaram de rumo. Alguns de Deus me prenderam no templo por anunciar essa mensagem e tentaram me matar. Mas Deus tem me protegido até este momento para que eu dê testemunho a todos, dos mais simples até aos mais importantes. Não ensino nada além daquilo que os profetas de Moisés disseram que haveria de acontecer, que o Cristo sofreria e seria o primeiro a ressuscitar dos mortos e desse modo anunciaria a luz de Deus tanto aos judeus como aos gentios. De repente, Festo gritou: Paulo, você está louco? O excesso de estudo fez perder o juízo. Mas Paulo respondeu: Não estou louco, excelentíssimo Festo. Digo a mais sensata verdade, e o rei Agripa sabe dessas coisas. Expresso-me com ousadia, porque tenho certeza de que esses acontecimentos são todos de conhecimento dele, pois não se passaram em algum canto escondido. Rei Agripa, o senhor crê nos profetas? Eu sei que sim. Então Agripa o interrompeu: Você acredita que pode me convencer a tornar-me cristão em tão pouco tempo? Paulo respondeu: Pouco ou em muito tempo. Peço a Deus que tanto o Senhor como os demais aqui presentes se tornem como eu, exceto por estas correntes. Então o rei, governador, Bernice e todos os outros se levantaram e se retiraram. Enquanto saíam, conversavam entre si e concordaram: Esse homem não fez nada que mereça morte ou prisão. E Agripa disse a Festo: Ele poderia ser posto em liberdade se não tivesse apelado a César. Que coisa! Que coisa! Pregando o Evangelho, pregando o que os profetas tinham escrito para o seu povo a respeito de Cristo, para o povo de Deus. Ele foi até além, foi para outras partes, ele foi pregando também até aos judeus, ele diz, e ele foi preso por isso, e ele foi acusado falsamente, e ele acaba aqui perante rei Agripa e outros oficiais, governadores, pessoas com autoridade, e ele está proclamando, aproveitando da oportunidade desse desvio de vida, entre aspas, para ele, algo que não era no seu plano, mas algo que Deus orquestrou para que ele fosse testemunha, para que ele tivesse oportunidade de pregar o Evangelho. Gostaria de fazer uma pergunta a todos vocês: como você vê os desafios na sua vida? Desafios, desculpa. Como você vê as interrupções que acontecem na sua vida? Quero desafiar a todos a procurarem ver as interrupções de vida como oportunidades dadas por Deus para o evangelismo. E não tenho dúvida do fato que as ordens de Cristo aos discípulos em Mateus e Marcos e novamente em Atos 1:8, que são ordens para nós hoje em dia, discípulos de Cristo, e precisamos ter um compromisso com o Evangelho para proclamar o Evangelho para todas as criaturas em todos os lugares onde Deus nos envia. Eu creio que todos os encontros que nós temos com outras pessoas são orquestrados por Deus. Você acredita nisso? Você acha que é por acaso? Creio que Deus orquestra as pessoas com quem nós temos contato. Eu queria poder lhes falar que eu sempre aproveitei de todas as minhas oportunidades, mas não posso dizer isso.
Eu pessoalmente tenho deixado passar oportunidades que eu creio que Deus me deu para o evangelismo. Um desses encontros aconteceu recentemente em Brasília. Eu e minha esposa fomos lá para alguns dias de descanso, né? E a gente estava lá no hotel e no café da manhã nós conhecemos uma outra mulher americana. Ela é uma jornalista e ela estava lá a trabalho. E conhecemos um pouco da história dela, o que ela estava fazendo no Brasil. E mais tarde nós encontramos com ela novamente. E na conversa ela perguntou para nós se a gente tinha planos para voltar para os Estados Unidos. E a gente falou, na verdade não temos esses planos. Só se Deus nos enviar de volta para lá. Que o nosso plano, até que nós saibamos, né? O plano de Deus para nós é morrer e sermos enterrados aqui, no Brasil. Olha o que ela falou. Que maravilha! Vocês acharam o seu, o que ela falou, lar eterno. Eu ainda estou procurando o meu. Batemos mais um pouco de papo, depois partimos, né? Nós fomos no nosso rumo, ela foi no rumo dela. E depois, mais tarde, eu falei para minha esposa. Eles trocaram o endereço de e-mail, a Melissa deu o endereço de e-mail dela para ela. E eu falei, espero que ela realmente comunique com você. Porque eu acho que eu perdi uma oportunidade para dizer para ela... Ó Senhora, o meu lar eterno não é aqui não. O lar eterno, sim, eu encontrei. Mas é no céu. E pode ser o seu também, pela fé em Cristo Jesus. Infelizmente, para mim, foi uma oportunidade que eu perdi. Mas talvez a gente recupera a oportunidade de falar do Evangelho para ela. O que quero dizer com isso? Nós precisamos estar atentos para perceber as oportunidades que Deus nos dá. Não era uma hora agendada para evangelismo. Mas talvez eu estava tão focado no meu plano de estar ali para descanso que nós merecemos, que eu não vi a oportunidade de evangelizar alguém que talvez Deus colocou em nosso meio para ser evangelizada. Não perca essas oportunidades. Nesse texto em Atos 26, nós aprendemos algumas coisas importantes que Cristo planejou para fazer através de Paulo, com essas oportunidades de evangelismo, e creio que nós também podemos aprender a fazer o mesmo. Lembre-se que Paulo está dando testemunho do que o Senhor Jesus Cristo fez na sua vida, e o que Jesus ordenou a ele a fazer, e está aproveitando da oportunidade e proclamando o evangelho. Esse testemunho é o de sua conversão. Mas olha aqui, rapidamente, algumas coisas que nós podemos aprender com esse texto e o apóstolo Paulo. Primeiro, se puder avançar para o próximo slide. O primeiro se encontra no versículo 17. As oportunidades são orquestradas pelo Senhor. Olha o que o versículo 17 diz. O Senhor falando para Paulo. Ele está relatando para a rei Agripa. Sim, eu o envio aos gentios. Simplesmente, Deus planejou perfeitamente a vida de Paulo para que ele pudesse proclamar o evangelho a um povo específico. Nada aconteceu por acaso. Nem a prisão, nem as acusações, nem a perseguição, nem as pessoas com quem ele foi levado para dar testemunho, para dar a sua defesa. Todas essas interrupções
Tudo estava sob o controle soberano de nosso Deus e nossa vida também. Segunda coisa que nós aprendemos na próxima versículo 18 é que a missão foi específica. Ele fala que foi a missão dele dada por Jesus. Versículo 18: para abrir os olhos deles a fim de que se voltem das trevas para a luz e do poder de Satanás para Deus. Paulo foi enviado para um povo específico. As oportunidades foram orquestradas pelo Senhor e a missão foi bem específica. Foi uma obra espiritual, foi uma transformação espiritual na vida de pessoas. No versículo 18 é claro que nós vemos que o Senhor visava essa transformação espiritual na vida dos gentios, de voltarem das trevas para a luz, do poder de Satanás para Deus. Deus ainda quer transformar vidas hoje. E o que é especial, o que é melhor dessa obra do que qualquer outra obra em que nós podemos nos envolver? Essa obra é uma obra que tem um resultado eterno. Está entendendo? Quem não seguiu as restrições e recomendações de médicos para prevenir Covid? Todos nós. Para uma doença que para a maioria vem e passa. Mas o evangelismo é para ajudar as pessoas a saírem do poder de Satanás para Deus, para saírem do caminho que leva à destruição para o caminho que leva à vida eterna. A salvação não é melhor? Não tem mais peso? Sim ou não? É claro. Pedro escreveu em 1 Pedro 2:9: vocês, porém, são povo escolhido, reino, sacerdotes, nação santa, propriedade exclusiva de Deus. Assim vocês podem mostrar às pessoas como é admirável aquele que os chamou das trevas para sua maravilhosa luz. Deus ainda está fazendo essa obra hoje. Ainda está fazendo essa missão com seu povo, chamando pessoas das trevas para a sua luz. Pense comigo por um instante. Não é que Deus precisa de nós, mas Deus planejou nos usar nesta obra. É o plano dele. Usar o seu povo, seus discípulos, para pregar o evangelho aos outros. Nossa parte é pregar o evangelho. A parte de Deus, ele cuida muito bem. Ele cuida muito bem. Terceira coisa que nós aprendemos: a bênção da salvação vem por um único meio. Versículo 18, a parte B: então receberão o perdão dos pecados e a herança entre o povo de Deus, separado como? Pela fé em mim. Perdão dos pecados, herança eterna. São bênçãos que vêm através da salvação, mas veja só, uma parte fundamental da mensagem do evangelho. Então, uma parte fundamental do evangelismo é deixar claro que a salvação não vem porque nós merecemos por algum tipo de obra que nós fizemos. Não, essencialmente nós precisamos acertar a mensagem que a salvação vem pela fé no Salvador Jesus Cristo. Paulo escreveu um dos versículos mais conhecidos sobre isso, Efésios 2, 8 e 9: vocês são salvos pela graça por meio da fé, isso não vem de vocês, é uma dádiva de Deus, não é uma recompensa pela prática de obras, para que ninguém venha a se gloriar ou orgulhar. Tudo isso, toda essa obra de salvação é obra de Deus em nossa vida. A bênção da salvação vem por um único meio: fé em Cristo Jesus. E finalmente, aprendemos que os resultados pertencem ao Senhor. Porque vou ser honesto, como missionário, como pastor, talvez o seu pastor pode identificar com isso,
a tendência minha é querer manipular os resultados. Eu quero que a pessoa aceite. Eu quero que a pessoa conheça Cristo Jesus e eu vou lá e eu faço de tudo, mas eu tenho que descansar neste fato que a minha parte é apresentar ou pregar o Evangelho e o resto eu confio no Senhor para fazer. Olha o versículo 28, que o rei Agripa falou para Paulo. Então Agripa o interrompeu. Você acredita que você pode me convencer a tornar-me cristão em tão pouco tempo? A verdade é essa. A nossa responsabilidade não é tomar a decisão pela pessoa. A nossa responsabilidade é ser fiel em pregar o Evangelho e os resultados. Nós deixamos nas mãos de Deus. Ele é que faz a obra salvadora. É o Espírito Santo que chama, que convence as pessoas. Deus que traz os resultados conforme a sua perfeita vontade. Mas isso não é desculpa para não pregar o Evangelho. Temos que fazer a nossa parte e descansamos em Deus. A respeito dos resultados, que nós sejamos comprometidos com o evangelismo, que nós sejamos comprometidos com as oportunidades dadas por Deus para nós, para sermos testemunhas, para evangelizar, que nós sejamos comprometidos com a pureza da mensagem do evangelho que proclamamos e que nós sejamos confiantes no Senhor com os resultados. Amém? Vamos orar. Senhor nosso Deus e Pai, te louvamos e te agradecemos por tão grande salvação que nós temos em Cristo Jesus, pela graça mediante a fé. Que maravilha! Não merecemos, mas pelo seu amor divino e perfeito e eterno, o Senhor nos escolhe e nos dá a oportunidade de ouvir o Evangelho e de ter fé e crer e aceitar o Evangelho e de nos tornarmos filhos de Deus, co-herdeiros com Cristo Jesus. Que bênção! Ajuda-nos a não manter tudo isso consigo mesmo, mas de compartilhar. Ajuda-nos, Senhor, a deixar do lado as desculpas e os medos para poder proclamar a verdade do Evangelho de Jesus Cristo, para que outras pessoas possam sair do poder de Satanás para o poder de Deus, sair das trevas para viver na luz, para receber o perdão do pecado e a herança eterna que é guardada nos céus por nós. Faça a tua vontade, eu peço em todos que estão aqui, que seja para a tua glória e para a tua honra e para avançar teu reino. Em nome de Jesus Cristo, que oro e agradeço. Amém.

A Câmara dos Deputados aprovou um projeto de lei que cria o aluguel consignado no Brasil. A proposta visa facilitar o acesso à moradia, permitindo que o valor do aluguel seja descontado diretamente da folha de pagamento, sem a necessidade de fiador. A iniciativa busca desburocratizar o processo de locação e oferecer uma nova alternativa para inquilinos e proprietários, prometendo mais segurança e agilidade nas transações imobiliárias.

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1: Nota de falecimento. 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
6: 13 horas e 1 minuto.

Lucas, número 301. O sepultamento será neste sábado, às 16 horas, no cemitério local. A família agradece as manifestações de carinho e solidariedade recebidas neste momento de dor e convida parentes e amigos a se unirem em oração e despedida.

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2: 13:26. 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

0: Nota de falecimento. Com pesar, a família comunica o falecimento de Judite Araújo dos Santos, ocorrido na noite de sexta-feira, 14 de agosto. O velório acontece na residência da família, na rua Jonival Lucas, número 301. O sepultamento será neste sábado, às 16 horas, no cemitério local. A família agradece as manifestações de carinho e solidariedade recebidas neste momento de dor e convida parentes e amigos a se unirem em oração e despedida.
1: 13 horas e 48 minutos.

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2: Nota de falecimento. Com pesar, a família comunica o falecimento de Judite Araújo dos Santos, ocorrido na noite de sexta-feira, 14 de agosto. 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O sepultamento será neste sábado, às 16 horas, no cemitério local. A família agradece as manifestações de carinho e solidariedade recebidas neste momento de dor e convida parentes e amigos a se unirem em oração e despedida.
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2: Nota de falecimento. Com pesar, a família comunica o falecimento de Judite Araújo dos Santos, ocorrido na noite de sexta-feira, 14 de agosto. O velório acontece na residência da família, na rua Jonival Lucas, número 301. O sepultamento será neste sábado, às 16 horas, no cemitério local. 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
2: 14 horas e 3 minutos.

0: Nota de falecimento. Com pesar, a família comunica o falecimento de Judite Araújo dos Santos, ocorrido na noite de sexta-feira, 14 de agosto. O velório acontece na residência da família, na rua Jonival Lucas, número 301. O sepultamento será neste sábado, às 16 horas, no cemitério local. A família agradece as manifestações de carinho e solidariedade recebidas neste momento de dor e convida parentes e amigos a se unirem em oração e despedida.
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3: 14 horas e 27 minutos.
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0: Nota de falecimento. Com pesar, a família comunica o falecimento de Judite Araújo dos Santos, ocorrido na noite de sexta-feira, 14 de agosto. O velório acontece na residência da família, na rua Jonival Lucas, número 301. O sepultamento será neste sábado, às 16 horas, no cemitério local. A família agradece as manifestações de carinho e solidariedade recebidas neste momento de dor e convida parentes e amigos a se unirem em oração e despedida.
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1: Nota de falecimento. Com pesar, a família comunica o falecimento de Judite Araújo dos Santos, ocorrido na noite de sexta-feira, 14 de agosto. O velório acontece na residência da família, na rua Jonival Lucas, número 301. O sepultamento será neste sábado, às 16 horas, no cemitério local. A família agradece as manifestações de carinho e solidariedade recebidas neste momento de dor e convida parentes e amigos a se unirem em oração e despedida.
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1: Nota de falecimento. Com pesar, a família comunica o falecimento de Judite Araújo dos Santos, ocorrido na noite de sexta-feira, 14 de agosto. O velório acontece na residência da família, na rua Jonival Lucas, número 301. O sepultamento será neste sábado, às 16 horas, no cemitério local. A família agradece as manifestações de carinho e solidariedade recebidas neste momento de dor e convida parentes e amigos a se unirem em oração e despedida.
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7: 15 horas e 2 minutos.
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0: Nota de falecimento. Com pesar, a família comunica o falecimento de Judite Araújo dos Santos, ocorrido na noite de sexta-feira, 14 de agosto. O velório acontece na residência da família, na rua Jonival Lucas, número 301. O sepultamento será neste sábado, às 16 horas, no cemitério local. A família agradece as manifestações de carinho e solidariedade recebidas neste momento de dor e convida parentes e amigos a se unirem em oração e despedida.
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Nossa Senhora é proclamada bendita entre todas as mulheres. Engrandece o Senhor, porque olhou para a sua humildade e fez nela maravilhas. Por isso, todas as gerações hão de clamá-la, bem-aventurada.

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3: 15:26.
4: O Senhor nos presenteou com talentos que devemos ofertar para o nosso bem e salvação. Que a prática dos nossos talentos possa gerar frutos a serviço do Reino. O Senhor me chamou e eu respondi: aqui estou, para te adorar, porque te adorar é o que sustenta-me de pé.

Nota de falecimento. Com pesar, a família comunica o falecimento de Judite Araújo dos Santos, ocorrido na noite de sexta-feira, 14 de agosto. O velório acontece na residência da família, na rua Jonival Lucas, número 301. O sepultamento será neste sábado, às 16 horas, no cemitério local. A família agradece as manifestações de carinho e solidariedade recebidas neste momento de dor e convida parentes e amigos a se unirem em oração e despedida.

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2: Nota de falecimento. Com pesar, a família comunica o falecimento de Judite Araújo dos Santos, ocorrido na noite de sexta-feira, 14 de agosto. O velório acontece na residência da família, na rua Jonival Lucas, número 301. O sepultamento será neste sábado, às 16 horas, no cemitério local. A família agradece as manifestações de carinho e solidariedade recebidas neste momento de dor e convida parentes e amigos a se unirem em oração e despedida. Nota de falecimento. Com pesar, a família comunica o falecimento de Judite Araújo dos Santos, ocorrido na noite de sexta-feira, 14 de agosto. O velório acontece na residência da família, na rua Jonival Lucas, número 301. O sepultamento será neste sábado, às 16 horas, no cemitério local. A família agradece as manifestações de carinho e solidariedade recebidas neste momento de dor e convida parentes e amigos a se unirem em oração e despedida.
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3: 16 horas e 2 minutos.
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3: De volta por aqui no nosso Pronto, Falei! E a Clarissa Guimarães comemora 8 meses na Rede TV. É, ela tá em uma fase aí, né, de crescimento profissional, né? Jornalista que tem 2 décadas de carreira, vem ganhando espaço em telejornais da emissora, incluindo o Notícias Rede TV, segunda edição. A nova fase acontece depois de um período turbulento, gente. No ano de 2025, Clarissa deixou a Rádio Itatiaia após 7 anos para assumir um trabalho na TMC, antiga Rádio Transamérica, mas acabou demitida apenas 48 horas depois, por causa de um acordo entre as empresas. Após alguns dias afastada, a jornalista conseguiu se recolocar na televisão, retomando uma área onde havia iniciado a carreira. Hoje, em ascensão na Rede TV, né, Clarissa destaca a importância da autoconfiança para superar momentos difíceis e afirma que ainda tem muita história para contar. É, então tá certo, viu? Daqui a pouco mais informações dos famosos por aqui. Já já vamos falar do Faustão, né? Olha aí, bicho! Daqui a pouco aqui no nosso Pronto Falei.
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4: Nota de falecimento. Com pesar, a família comunica o falecimento de Judite Araújo dos Santos, ocorrido na noite de sexta-feira, 14 de agosto. O velório acontece na residência da família, na rua Jonival Lucas, número 301. O sepultamento será neste sábado, às 16 horas, no cemitério local. A família agradece as manifestações de carinho e solidariedade recebidas neste momento de dor e convida parentes e amigos a se unirem em oração e despedida.
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3: 16:27.
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0: No próximo dia 28 de agosto, será lançado o álbum póstumo do cantor Prince, Timeless, que reúne gravações raras e originais. E uma festa de lançamento será transmitida ao vivo de Paisley Park, complexo artístico e também estúdio criado por Prince em Minnesota. O evento terá uma programação de 6 horas. Para quem é fã do cantor, vale a pena conferir.
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2: Muito bem, voltamos com mais um bloco neste sábado do Info News, deixando você bem informado. A indústria brasileira continua enfrentando dificuldades para recuperar o ritmo de produção, mesmo após apresentar alguns resultados positivos no mês de junho. O cenário é marcado por juros elevados, queda de indicadores no primeiro semestre e maior presença de produtos importados no mercado nacional. O faturamento da indústria de transformação cresceu 0,8% em maio para junho e avançou 7,3% na comparação com junho de 2025. No acumulado dos primeiros seis meses deste ano de 2026, porém, houve queda de 1%, enquanto as horas trabalhadas recuaram 1,1%. Os juros altos e o endividamento de famílias e empresas têm reduzido a demanda e limitado investimentos na ampliação da produção. A entrada de produtos importados também pressiona as empresas brasileiras, principalmente pela dificuldade de repassar custos aos preços. O emprego industrial registrou alta de apenas 0,2% em junho e queda de 0,6% no primeiro semestre. Apesar da melhora pontual registrada no mês, os indicadores mostram que a indústria ainda não apresenta sinais suficientes para confirmar uma retomada da atividade. Daqui a pouco eu volto com o último bloco de informações aqui no Info News. Fique ligado.
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Estamos começando mais uma edição aqui do programa Arquivo Musical. Aqui é o Tony Araújo. A partir de agora te faço companhia e você vai aqui participando sempre do programa Arquivo Musical através do nosso Zap da Saudade, que é 0 operadora 11 998 816565. Bora começar mais uma edição aqui do Arquivo, porque a partir de agora todos nós vamos fazer aquela viagem fascinante aos anos dourados. O Arquivo já está no ar.

0: você acompanhou Os Fivers com Mar de Rosas, Newton César, Espere um Pouco, Um Pouquinho Mais, e a primeira com o Roberto Carlos, Você Me Pediu.
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1: Participe sempre aqui do nosso programa. Temos aqui o nosso zap, que é 011-998-816565. Vou tocar agora um querido cantor que fez muito sucesso na época da Jovem Guarda, o Pedro Paulo. Muita gente se pergunta, né, sobre o paradeiro do cantor Pedro Paulo. Na época ele já foi morar lá nos Estados Unidos e permanece até hoje lá fazendo as suas apresentações. O Pedro Paulo, que fez muito sucesso com a música Capa de Revista, que vamos aqui tocar para você matar saudades do querido Pedro Paulo.

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1: 17 horas e 26 minutos.
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4: De volta aqui no Pronto Falei, pra falar aqui do Faustão, né, gente? A recuperação do Fausto Silva avançou pra uma nova etapa, agora com foco na reabilitação física e emocional. Segundo a esposa, Luciana Cardoso, o apresentador precisa recuperar a força muscular perdida após anos de internações e procedimentos médicos. Faustão já passou por 4 transplantes, coração, rim, fígado e um retransplante renal. Após a evolução dos órgãos transplantados, a prioridade passou a ser o fortalecimento físico e a retomada gradual das atividades. Luciana destacou que o processo exige paciência, acompanhamento constante e muita força do apresentador. Apesar dos desafios, a família considera positiva a evolução recente e espera que a reabilitação ajude Fausto a recuperar qualidade de vida. E a gente fica na torcida aí, né? Para que o Faustão, né, possa se recuperar cada vez mais. Não sei, né? Quem sabe um dia voltar aí à televisão, fazer algum programa, né? De entrevistas, alguma coisa bem bacana aí. Quem sabe um dia, né? Eu sou muito fã do Faustão, ele que apareceu.

0: aconteceu no programa especial aí de Dia dos Pais, né? Do João, né? Lá do SBT, no programa do João. E em comemoração a um ano de programa do João lá no SBT, né? Maravilha, hein? Sucesso aí pro Faustão. É, galera! Grande, tanto no pessoal quanto no profissional, bicho. A gente volta aí com Pronto Falei na próxima edição pra falar da vida dos famosos, hein? Eita!
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8: Palmeiras e Cerro Porteño empataram por 1-1 no Nubank Park pelo jogo de ida das oitavas de final da Libertadores. O Verdão saiu na frente no segundo tempo com Flaco Lopes, mas ficou com um jogador a menos após a expulsão de Andreas Pereira. Mesmo em desvantagem numérica, o Palmeiras conseguiu controlar boa parte do jogo, mas acabou sofrendo empate nos acréscimos, em gol de Vegetti após falha do goleiro Carlos Miguel. Com o empate em casa, o Palmeiras terá que vencer o Cerro Porteño no jogo de volta, marcado para quarta-feira, dia 19 de agosto, no Paraguai, para garantir a classificação às quartas de final. Um novo empate leva à decisão para os pênaltis. O resultado deixou a disputa totalmente aberta e o técnico Abel Ferreira lamentou a expulsão de Andreas e a falta de eficiência da equipe nas oportunidades criadas.
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16: Quero aqui mandar um abraço especial ao meu querido amigo Luiz, da cidade de Várzea Paulista, que acompanha o nosso programa. A querida amiga Ana, do bairro do Caxambu, abraço pra você, Ana. E também o João Paulo, lá do Engordadouro, né, aqui na cidade de Jundiaí. Ele tá pedindo aqui a música do Cláudio Roberto, Quando a Esperança Vai Embora. Vamos atender você. A querida amiga Cristina, alô Cristina, lá de Fortaleza, acompanhando o nosso programa. Ela pede aqui Aguinaldo Timóteo, Quem É? E atendo aqui também meu Dorival, Jardim América 4, em Várzea Paulista, relembrando Cláudio Fontana. Bora recordar!

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É você ouvir o Cláudio Fontana, Eu Não Lhe Telefono Mais, Agnaldo Timóteo, Quem É? E Cláudio Roberto, Quando a Esperança Vai Embora.

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1: 17 horas e 56 minutos.
2: O cantor norte-americano Benson Boone estabeleceu um novo recorde. Seu hit Beautiful Things acumulou mais de 80 semanas na parada Billboard Hot 100. Lembrando que essa foi a música mais ouvida no mundo em 2024. Benson Boone ficou conhecido ao participar da 19ª temporada do reality American Idol em 2021. Ele conquistou uma vaga entre os top 24. Mas desistiu da competição. Então ele viralizou no TikTok. E aí, estourou.
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6: Olá, voltamos com mais informações neste sábado aqui no Info News. Essa é a notícia de agora nesse último bloco. O Tribunal de Contas da União identificou situações de risco nas finanças de entidades de previdência complementar patrocinadas por órgãos públicos federais. A auditoria analisou dados de 2022 a 2025 e envolveu 31 entidades responsáveis pela administração de 74 planos de benefícios previdenciários. Entre os problemas encontrados estão perdas em crédito privado, plano com déficit e investimentos de maior volatilidade, além de rentabilidade abaixo das metas atuariais. O TCU alerta que essas situações podem aumentar o risco de perdas e dificultar o pagamento de benefícios ali no futuro. As entidades analisadas administravam cerca de 675 bilhões e 200 milhões de reais em investimentos e reuniam aproximadamente 995 mil participantes. Apesar dos riscos, a rentabilidade acumulada chegou a 47,5% no período, ficando acima da meta de referência de 44%. A situação financeira também oscilou, passando por déficits em 2022 e 2024 e encerrando 2025 com superávit de 5 bilhões e 100 milhões de reais. O TCU avalia que o resultado positivo geral pode esconder problemas em planos específicos e considera necessário manter o acompanhamento dos casos de maior risco. Assim encerramos o nosso Info News deste sábado. Voltamos na segunda-feira com mais informações. Eu, Silva Júnior, desejo que você tenha um maravilhoso final de semana. Grande abraço e até segunda.
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2: Dezoito horas e quatro minutos.
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4: Deixando o seu recado, o seu pedido, né? E também aqui através do nosso zap, que é 0 operadora 11 998 816565. Que bom, né? Ter você aqui recordando com a gente. Agora vamos com os Golden Boys. Você acompanha também Renato e os seus Blue Caps e Vanderlei Cardoso.

0: Você acompanhou Vanderlei Cardoso, Minha Namorada, Renato e os seus Blue Caps, Canto pra Fingir, e os Golden Boys com Fumacê.
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0: Aqui é o Tony Araújo de Fazendo Companhia. Quero aqui mandar um abraço a Margarete e também o Eugênio, também ouvindo a gente, Jardim Tamoio. Abraço pra você. Aliás, ele tá pedindo aqui a música do Mauro Sérgio, A Única Esperança. Já tendo você já, tá bom? Lá na cidade de Itupeva, quero aqui mandar um abraço o Claudecir. Alô, Claudecir, aí da cidade de Itupeva, tá pedindo aqui a música do Barros Alencar, Não Me Peça Um Beijo. E atendo aqui também a querida amiga Sônia da Ponte São João, também ouvindo a gente. Ela também pediu a música aqui do Barros Alencar, Não Me Peça Um Beijo. E a primeira da sequência aqui, para você relembrar, tem Demétrios, O Casamento.

0: Você ouviu Barros Alencar, Não Me Peça um Beijo, Mauro Sérgio, Única Esperança e O Casamento, com Demetrios.
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1: 18 horas e 28 minutos.
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4: 18 horas e 31 minutos.
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6: Agora você acompanha Sérgio Murilo, Tanta Chuva em Meu Caminho.

0: Você acompanhou o Renato e os seus Blue Caps. E sou feliz porque estou chorando. Demetrios, um dia você vai voltar. E Sérgio Murilo, tanta chuva em meu caminho.
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Quero aqui mandar um abraço também a Silene do Jardim Caçula, nos acompanhando o nosso programa. Ela pediu aqui a música do The Jet Blacks, o tema para jovens e namorados. Atendo também o Luiz de Itupeva. Alô, Luizão aí de Itupeva, pedindo a música do Roberto Carlos, A Palavra Deus. E a nossa amiga Ângela da Ponte São João pedindo Almir Rogério, a música Triste. Vamos recordando.

Você pode também pedir a sua música aqui no programa Arquivo Musical através do nosso zap, que é 0 11 998 816565. Mais uma vez, né, agradecer o carinho dessa audiência maravilhosa. Você sempre, né, acompanhando a programação aqui da rádio e principalmente aqui o programa Arquivo Musical. Agora vamos relembrar querido Newton César, que já tá lá com o Papai do Céu, né? Depois tem Os Incríveis e Evaldo Braga.

0: 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É, você ouviu Evaldo Braga, Mentira, Os Incríveis, Castigo e Newton César, Volte Para Mim. É isso aí, gente, botando ponto final em mais uma edição aqui do programa Arquivo Musical, agradecendo sempre, né, o carinho dessa audiência maravilhosa, um programaço, né, onde você acompanhou, né, os grandes momentos aqui da Jovem Guarda, esses artistas fantásticos.
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0: 19 horas.
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3: A petroquímica Braskem está em negociações avançadas para um possível pedido de recuperação extrajudicial, que pode ser protocolado ainda em agosto. O objetivo é reestruturar mais de 10 bilhões de dólares em dívidas de suas operações no Brasil, Estados Unidos e Europa. A empresa corre contra o tempo, já que uma proteção contra cobranças de credores expira em 24 de agosto. A Braskem, que foi recentemente adquirida pela IG4 Capital, enfrenta desafios no setor petroquímico químico e custos relacionados ao desastre ambiental em Alagoas.
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10: 19 horas e 5 minutos.
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3: Dezenove horas e 28 minutos.
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6: O Tribunal Regional Eleitoral de Goiás promoveu um encontro com a imprensa para reforçar o diálogo e discutir o combate às fake news e deepfakes nas eleições de 2026. A iniciativa visa preparar os profissionais de comunicação para identificar e contextualizar conteúdos falsos. A preocupação com a desinformação é um dos pontos centrais do encontro, que também abordou as regras de propaganda eleitoral e a segurança das urnas eletrônicas. O Tribunal Regional Eleitoral de Goiás busca fortalecer a transparência e a integridade do processo eleitoral.
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7: 19 horas e 33 minutos.
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2: E assim, meus queridos amigos e amigas forrozeiros, chegamos ao fim de mais uma jornada cheia de música, emoção e muita animação aqui na Estação do Forró. 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
4: 19:55.
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7: O número de mortos no terremoto que devastou a Colômbia na última segunda-feira subiu para 273, conforme a atualização divulgada. As equipes de resgate continuam as buscas por 377 desaparecidos, enquanto centenas de imóveis foram parcial ou totalmente danificados. O tremor de magnitude 7,4 causou grande destruição, e a comunidade internacional tem oferecido apoio. A situação é de emergência no país, com esforços concentrados na localização de sobreviventes e no atendimento às vítimas.
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2: 20 horas e 1 minuto.
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5: Um excelente fim de semana. Eu sou o Marcos Vinícius, te fazendo companhia em mais uma edição do Superfã que está se iniciando por aqui. É uma hora com o teu artista preferido e ela tá de volta no Superfã. Marília Mendonça, a gente já começa com uma que é recente, hein?
6: Tá.

Uma coisa muito legal que Marília Mendonça disse uma vez foi: enquanto tiver alguém sofrendo por amor, eu estarei aqui. Pra representar esta pessoa, ela levou a sério o título de Rainha da Sofrência. Super fã especial Marília Mendonça neste fim de semana.

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0: Este é o Super Fã neste fim de semana, especial dela, Marília Mendonça. Ela já esteve por aqui muitas vezes, mas agora a gente vai unir o projeto antigo da Marília, as músicas clássicas com as novas neste último Super Fã. Voltamos já com mais.
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2: 20 horas e 17 minutos.
0: A rainha da sofrência tá de volta aqui neste fim de semana no Super Fã e também com essas músicas novas que tão do jeito, hein? Esta é

0: nossa garota Marília Mendonça com Maiara e Maraísa nessa versão de Edson e Hudson. Sim, elas têm um projeto muito bacana que chama As Patroas e essa música tá no segundo álbum desse projeto. Depois do intervalo tem mais Marília Mendonça na nossa última sequência do Super Fã Especial, só dela.
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3: A Polícia Militar do Rio de Janeiro deflagrou uma operação em 27 comunidades para combater a expansão de uma facção criminosa. A ação visa desarticular grupos e retomar o controle de áreas dominadas pelo crime organizado na capital fluminense. Mandados de prisão estão sendo cumpridos e

0: operação busca enfraquecer a estrutura logística e financeira da facção. A segurança pública no Rio de Janeiro continua sendo um desafio, com constantes confrontos e ações policiais.
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3: 20 horas e 33 minutos.
4: Além de uma grande cantora, Marília Mendonça é também compositora de diversos hits pelo Brasil. Inclusive, ela começou compondo com 12 anos. Já compôs para Jorge Mateus, Marcos e Belucci. A gente continua o Superfã só dela por aqui.

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1: Lá no Instagram, a Marília Mendonça tá mostrando o seu antes, o seu depois. Ela tá melhorando do peso. Muitos fãs ficaram enchendo o saco dela, falando: ah, Marília, para de ficar mostrando isso, sei lá o quê. Ela disse: eu me orgulho sim das minhas conquistas. Assim que tem que ser, pessoal. Marília Mendonça aqui no Super Fã deste fim de semana.

0: assim estamos encerrando o Super Fã deste fim de semana. Não temos mais tempo, galera. É muita música da Marilinha aqui. Tá faltando, mas não cabe tudo em uma hora. Então, quem sabe numa próxima edição. Basta você deixar o seu pedido pra gente lá nas redes sociais da nossa rádio. Super Fã volta na semana que vem.
1: 20 horas e 51 minutos.

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